0: acabando, tá? Levanta a cabeça, tá?
1: Ah, vou tentar descansar, aí. Cara.
0: Isso,
1: vou
0: descansar. Isso. Toma uma sopa, tá?
2: Sim.
1: Não, já convidar a galera aí, ó. Tem a live do Conta e Manda na Lata, já no YouTube.
0: Então, beleza.
1: Partiu 9:30, quero todo mundo lá agora.
0: Capricha, hein, Chico Aiello.
1: Isso, pronto, falei.
0: Até a próxima, hein, Chico Aiello.
1: Um abraço, Hugo.
0: Valeu, ponto final no Globo Esportivo de hoje, com a produção e a coordenação da Thalita Gitt, os trabalhos técnicos do Jorge Presuntinho. Amanhã a gente volta às 7. Aquele abraço, galera.
3: Brasil!
0: Opa!
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2: Opa, vamos nessa. Uma ótima noite pra você. Uma ótima segunda-feira pra todos nós. Vambora, a partir de agora valendo 45 minutos de som. Claro, vamos liberar pra você um cartão no valor de 10 mil reais, que pode ser seu no final do mês de julho. Claro, mandando.

0: você, tá aí Ferrugem. Aliás, Guga Nandes, né? Só atualizando aqui, deixa eu pegar aqui o meu cursor. Agora sim, gente, Guga Nandes. Aí sim, Ferrugem, passou por aqui, Jorge Mateus. Ó, 45 minutos, se foi, hein? Se você anotou, manda pra gente lá no site ou no aplicativo. Estamos liberando aquele cartão do bolão de 10 mil reais que pode ser seu. Aproveita aí, já faz teu nome. Quanto mais sequências você anotar, mais chances você tem de ganhar. E eu quero te dar um recado, Gustavo Lins, é o nome dele, é Galeria M3, Rádio Globo. Pra ser feliz, pra ficar bem, vambora, né? 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Rádio Globo, faltam 11 para as 11. 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

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Amigo, tá aí Guga Nandes marcando presença, presentinho. Olha, quero lembrar você o seguinte. Aliás, só destacando pra você o seguinte. Pra você que tá conectado pra gente aqui, Fabinho passou por aqui com o Belo. Teve também a I Want It That Away com Black Street Boys. Aí, champanhe, com menos é mais, né? Aí você vai me perguntar,

capricha, manda pra gente no site ou no aplicativo. Mais uma da Rádio Globo, hein, cara? Sempre colocando você nos melhores, eu diria, com as melhores oportunidades pra você que tá sempre ligado. 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Agora no Rio faltam 8 minutos, não, 11 e 2.

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0: 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Sorriso maroto. Alô, Brunão. Alô, companhia. Essa turma que eu amo de paixão, hein? Eu top, hein? Die with a Smile com Lady Gaga e Bruno Mars. Ainda Patricinha de Olho Azul. Bom gosto. Fechou, hein? Fechou. 45 minutos só de som. Eu tenho certeza que você anotou lá três sons ou três artistas. Manda pra gente no site, no aplicativo. Finalzinho do mês de julho, a gente vai dar aquele pulinho lá pro final do último dia do mês, né? E vamos liberar pra você esse cartão no valor de 10 mil reais. Mais precisamente, de repente deve cair numa sexta-feira, hein, paizão? Será que esse resulta sai na sexta? Não sei, né? Só ficar ligado aqui na programação da Globo. Rapaz, o circuito de corrida mais divertido e sem pressão do Brasil tá chegando. 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Rádio Globo, faltam 10 pra meia-noite.
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0: Festa Leandrão. Rapaz, pede que eu dou, hein? Tiagão Soares, tocou três sons, aquele esqueminha básico, né, paizão? Manda lá pra gente no site, no aplicativo. Tamo liberando aquele cartão no valor de 10 mil reais que pode ser seu. Faz teu nome. Quanto mais sequências você anotar, mais chances tem de ganhar. Garoto bom, hein? Tá ouvindo a Rádio Globo, obrigado pela moral, hein? Aos amigos motoristas, rodoviários, caminhoneiros, alô turminha! Boas corridas pra você aí que é motorista de aplicativo, você que é das vans, das combis, brigadão pela moral. Aos amigos vigias, vigilantes, alô turma da saúde, aos enfermeiros, enfermeiras, o nosso abraço todo especial pra vocês aí, hein? Aos amigos camelôs, boas vendas. Bom, deixa eu dar um recado pra você rapidinho aqui. Bora viver uma experiência com muita música, brincadeira e diversão? Bora? Então você é o meu convidado, minha convidada. 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Rádio Globo agora, 12:03.
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7: Cafu é o único jogador da história a disputar 3 finais consecutivas de Copa do Mundo. Em 1994, 1998 e 2002. O lateral brasileiro também esteve na edição de 2006, quando a Seleção Brasileira foi eliminada pela França nas quartas de final. Ao lado de Pelé e Ronaldo Nazário, Cafu divide o recorde de participações de um jogador brasileiro em Copas do Mundo com 4 edições disputadas. Neymar pode igualar os 3, caso entre em campo neste ano. Já o recorde de partidas jogadas em mundiais pertence a Lionel Messi, com 26 jogos entre 2006 e 2022, superando o alemão Lothar Matthäus, que disputou 25 partidas.
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1: 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Mas manda o que tá no seu coração.
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3: 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Antes de te bloquear, eu só vim te dizer que a partir de hoje pode tocar o terror, fazer o que quiser fazer. 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
1: Não, apaga.

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0: Obrigado!
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1: Alô, encontrinho.
4: Lima,
1: Cotrim, que honra. De propósito.
4: Obrigado pela presença de vocês e pela voz de vocês aqui nesse momento.
1: Só

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2: Muito obrigado.
3: Essa marcou gerações. Quem sabe solta a voz, canta com a gente assim, ó.

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0: Olha, falar em textão, fazer foto pode ser também. Fazer textão, a gente gosta, mas pode mandar um áudio também. Daqui a pouquinho, a partir das 6 da manhã, 5 para as 6. A gente vai começar aqui mais uma edição do Acorda. Eu, mais menina Vicky, não é isso, Vicky?
1: É isso, já estamos aqui, já estamos na área. Amanhã fria, né, rapaz?
0: Rapaz, um negócio diferente,
1: tá,
0: né?
1: Tá gelado.
0: Exatamente, se você não for guerreiro, você não vai sair de casa não, tá? Eu já vou te avisar esse negócio. Mas, hoje é terça-feira. É aquele diazinho lindo pra quê? Pra você tomar um café e deixar de ser o quê? Otário.
1: Bobão.

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0: Eu tenho absoluta certeza, porque a gente já conversou há 5 minutinhos atrás, mas tá tudo bem aí, tá?
1: Na
0: tá?
1: Paz.
0: Hoje é terça-feira, minha gente. Terça-feira, uma terça-feirazinha linda, bela, cheirosa e pomposa. Estamos aqui, felizes, de banho tomado, né, Vitória?
1: Banho tomado, passei até olhinho no cabelo hoje. Olha aí que coisa bonita.
0: Bonitinho, tá sedoso, né, minha flor? Então, hoje tá uma terça-feira aquela meio fria, né, Vitória?
1: Tá um pouco frio, eu achei tipo gelado, sabe?
0: É, não tá legal não, né?
1: É, aquele tempinho que tem que botar um casaquinho, porque senão a voz não vai voltar nunca.
0: É, e eu vou dizer uma coisa pra você. Se você perder pra cama, tu vai ganhar de quem?
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0: Bom dia, meu Rio de Janeiro, coisa linda de papai! Vocês estão bom? Não tão bom, não. Não é tão maravilhoso, graças a Deus. Olha aí, Vitória, 6:01 no Rio de Janeiro, a gente merece estrelinha, hein? A gente merece estrelinha, hein? Olha aí, hein? 6:01 no Rio de Janeiro, hoje é dia 7 de julho. Estamos aí pra mais um dia, tamo aí, vamos vencer mais um leãozinho, né, rapaz? Vamos contar as fofocas, vamos contar também tudo que tá acontecendo também, porque não só, né, de entretenimento, a gente vive também de coisa séria, certo?
1: É isso, teremos notícia, previsão do tempo direitinho, mas ó, já adiantando. Mínima de 15, máxima de 27. Possibilidade de chuva à tarde, tá?
0: É mesmo, né?
1: É.
0: Aquele dia que eu tenho certeza que você olha pro lado e pergunta assim, pra quê? Pra quê? Que eu tenho que acordar. Aliás, quem já acorda cedo, né? Tem uma galera que acorda na primeira parte do dia, ali por volta de 3:30, 4 horas da manhã, que eu tenho certeza que pergunta, mas depois que toma um café, tudo melhora. Eu sou daquele que demora 10 minutinhos só. 10 minutinhos já tá tudo ligado em mim, eu já começo a ficar como? Naqueles piques, eu já acho que eu já posso trocar ideia contigo achando que é meio-dia.
1: É isso. Dessas. Eu também, é, lógico.
0: Né? A gente da turma da manhã é meio diferenciado em relação a isso, né?
1: É que o meu pensamento já vai numa velocidade absurda em pouco tempo.
0: Tu começa a fazer até planilha, né?
1: Opa!
0: A gente vai falar de coisa séria também, tá? Fica ligado nessa missão. A gente vai falar que a reunião termina sem acordo entre empresas de ônibus e rodoviários. Ih, rapaz! Que momento, hein? Isso me assustou agora. Moradores da cidade do Rio de Janeiro têm até hoje para pagar a sexta cota do IPTU. Carioca Family Run acontece em agosto, em Copacabana. A gente vai falar também a respeito de vagas de emprego. A Prefeitura do Rio de Janeiro tem inscrições abertas para vagas de emprego e você vai ficar sabendo disso e muito mais aqui no Acorda Rio. Ok? Vamos ao que interessa? Vamos ao que interessa? O 97.998 já está liberado, minha flor?
1: Por gentileza, já temos muitos áudios.
0: Mentira, duvido, duvido, duvido,
1: agora.
0: Duvido.
4: Bom dia, galera da FM.
0: Olha aí.
4: Bom dia, Vic.
0: Opa!
4: Bom dia, Fafá.
0: Bom dia, amigo.
4: Uma ótima terça-feira pra todos os ouvintes.
0: Tamo
4: aí
0: junto. Adoro você.
4: Motorista da Santo Antônio.
1: Fala, Tetê.
4: A galera aí do Parque São José. Bom dia, ótimo. Uma ótima terça-feira pra todos.
1: É o God da Rádio 98.
4: Bom, galera,
0: eu
4: da
0: também.
4: 98.
0: Oi.
4: Temos que saber. Que futebol não paga nossas contas.
0: Não.
4: Os jogadores estão todos cheios do dinheiro.
0: É isso.
4: E a gente aqui tem que trabalhar.
0: Opa,
4: esses
0: calma,
4: que fizeram
0: calma.
4: Aí,
1: engasgou.
4: Jogo. Foi só prejuízo pro brasileiro. Então fica com Deus aí, galera.
0: Tamo junto.
4: Um excelente dia pra todos aí da 98, todos os ouvintes.
0: Um abraço, querido.
4: Meu amigo Paixão do Infantil.
0: Opa.
4: Ligadinho na 98.
0: Olha aí, coisa
4: bom
0: linda.
4: Bom dia pra você, meu irmão. Bom trabalho pra você.
0: Todo mundo
4: um
0: aqui.
4: Beijão, Vic.
0: Amém.
4: Vic,
1: valeu, valeu. Beijo.
0: Coisa linda, né? Adoro
5: bom
0: essas
5: dia,
0: coisas.
5: Bom dia, Vic, Fabiano.
1: Oi, Sueli.
5: Acorda, Rio.
0: Coisa linda.
5: Um dia abençoado para todos nós.
0: E a sua voz?
5: Todos os ouvintes da Rádio Globo.
0: Obrigado.
5: Um beijo no coração.
0: Agora meu dia começou.
5: Fiquem com Deus.
0: Beijo.
5: Beijo.
0: Beijo, minha flor. Beijo.
1: Valeu.
6: Bom dia, Vic Vitória.
1: E aí?
6: Bom dia, vovô garoto.
0: E aí, você tá bom?
6: Região da Tijuca, Rio Comprido, Centro, Laranjeira,
0: tudo
6: Santa
0: calma.
6: Tereza. É o Maracanã ali.
0: Amém.
6: Tudo na paz.
0: Amém.
6: Tudo fluindo.
0: Amém.
6: E é isso.
0: E é isso.
6: Ótima sexta-feira pra nós, Globo.
0: Sexta.
6: Bom dia.
0: Sexta.
7: Bom dia, bom dia, bom dia.
1: Galera, hoje tá fora de ordem.
7: Bora. Terça-feira. Vamos lá. Sem Brasil. Mas vamos lá. Vamos pra frente, Vic. Bora, Fabiano.
0: Vamos, querido.
7: Fabiano Melo.
0: Oi, querido.
7: É o navegante. Vamos embora. Você tá bem, menino? Vamos
0: embora. Você tá bom?
7: Bora. A melhor, Globo. Vamos lá. Ao trânsito. Sentido a Arrequei 5.2, Fabiano Melo. Tá parado.
0: Tá parado, né?
7: Arrequei, assim, a Campo Grande. 5.5, Vic.
0: Tá de boa,
7: Vic,
0: né?
7: 5.5 é uma uva, Vic. Fala, Alice.
8: Beijo, Vic. Bom dia, Fabiano.
0: Bom dia, Flavinha.
1: Bora, Alice.
0: Tamo junto.
7: Globo. Vic, você é 10. Fabiano.
0: Oi, querido.
7: Você é 11.
0: Obrigado, querido.
7: Bora.
0: Obrigado, querido. Tamo junto.
9: Bom dia.
0: Oi, minha
9: Rádio
0: flor.
9: Globo. Bom dia, Fabiano. Bom dia, Vic. Bom dia, Léo. Bom dia, Gabs. Ótimo dia pra nós, pessoal. Depois de um café, né?
0: Ah.
9: Revigora tudo, graças a Deus.
0: Vai por mim.
9: Porque a gente tem que tomar um café. Pra quê, Fabiano? Deixa
0: pra
9: esse
0: quê?
9: Otário.
0: É isso.
1: Gente, aprendeu
9: por
1: direitinho.
9: Por aqui, Felipe Jacarepaguá. Trânsito 5.5, cedinho ainda, né? Graças a Deus, tá? Tudo nos conforma.
0: Tamo
9: beijo,
0: junto.
9: Beijo.
0: Beijo, bom trabalho. Tamo junto.
10: Bom
0: tamo
10: dia,
0: junto.
10: Rádio Globo. Bom dia. Aqui quem fala é o motorista Marcelo Paixão, da linha do Infantil.
1: Ah, queria
10: mandar um abraço aí pro meu amigo Tetel, da linha do São José. Como é que vocês estão aí? Tão bem?
0: Tamo bom.
10: Um dia maravilhoso, uma ótima terça-feira. Rádio Globo, a melhor rádio do Brasil.
0: Tamo junto, querido.
10: Um abraço
0: querido.
10: Pra todos.
0: Tamo junto, querido.
11: Bom dia, Rádio Globo.
0: Oba!
11: Bom dia, papá.
0: Você tá bom?
11: Tá bom. Bom dia, Vic, Vitória.
1: Oi.
0: E aí?
11: Vamos que vamos, terçou.
0: Na paz do Senhor.
11: Queimados.
0: Na paz do Senhor.
11: Vamos.
0: Na paz do Senhor.
11: E vamos lá.
0: Isso aí. Fala aí.
11: Queimados a Nova Iguaçu. Na altura de Nova Iguaçu já tá ficando ali com a retençãozinha ali. 5.1. É, Fafá, tá ruim.
0: Tá, não tá? Vai dar tudo certo.
11: Pra quem tem a mãe, a gente já conhece. Corta ali por dentro de Comendador Soares. Tá lá em cima, dentro de Nova Iguaçu. Pega a Via Light. Vamos que vamos.
0: É isso.
11: A Via Light tá 5.5.
1: Boa.
0: Ô, querido.
11: Valeu, Fafá.
0: Tamo junto, irmão.
11: Isso.
0: Tamo junto. 6 e 7.
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0: É isso, o Acorda começou e você junto com a gente curtindo a programação, hein? Hein? Ó que bonitinho, começar hoje com Mumuzinho e Péricles. Sejam todos bem-vindos ao som da Rádio Globo, a rádio que vibra com você.

0: 15 no Rio de Janeiro, rodoviários e empresas de ônibus participaram de mais uma audiência no Tribunal Regional do Trabalho da Primeira Região nesta segunda-feira. E durante a sessão, o Rio Ônibus ofereceu 4,5% de aumento no salário, ou seja, 0,11% a mais em relação à proposta anterior. Para o Sindicato dos Motoristas, a pequena mudança é uma afronta à categoria e pede melhores condições de trabalho. Hoje, uma reunião entre os trabalhadores vai definir os rumos dessa greve. De acordo com o sindicato, além da questão salarial, existe uma indignação por parte dos trabalhadores em respeito à saúde, segurança e coisas básicas, como, por exemplo, água potável disponível nos terminais. Em meio a um ambiente meio complicado, o presidente da sessão, o desembargador Gustavo Tadeu Alckmin, sugeriu um aumento de 5%. E lembrou que na audiência anterior, o Rio Ônibus deu a entender que faria uma contraproposta mais substancial. Por enquanto, os ônibus circulam normalmente na cidade do Rio de Janeiro. Vamos torcer para que continue assim, que para, né, as pessoas cheguem num acordo, porque se rolar greve de ônibus, você já sabe o que que acontece, né?
1: Complica a sua vida.
0: Nossa senhora, não gosto nem de pensar.
1: Mas é o que o Fafá acabou de falar, não podemos deixar de olhar também aquilo que eles estão reivindicando.
0: Exatamente. Eu acho que a gente pode chegar num acordo um pouquinho melhor também, para todo mundo, inclusive. Falar em trânsito, a gente já sabe que tá todo mundo rodando já, né? 97.9988, Vicky, se você quiser, fica à vontade. Só apertar o play, meu filho.
2: Fala, Rádio Globo.
0: Oba!
2: Bom dia! Bom dia com Jesus no coração.
0: Amém!
1: Amém!
2: Bom dia, pode ser muito abençoado, um ótimo dia de trabalho pra nós. Só dá uma atualizadinha do trânsito.
0: Bora. Fica à vontade.
2: A vista vai do sentido do centro. Começa o trânsito ali na Barra da Mocidade, normal. E é isso. Vamos pra cima.
0: Amém! Amém.
3: Bom dia, Vitória. Bom dia.
1: Bom dia, bom dia.
3: Milão, Paraíba do Sul.
0: Acordamos
3: vamos
0: agora,
3: pra
0: né?
3: Cima, tá?
0: Tá.
4: Bom dia, bom dia, bom dia, família Globo. Bom dia, Vicky.
1: Oiê.
4: Bom dia, papá.
0: Bom dia, querido.
4: Tudo bom.
0: Tudo bom.
4: Felipe Pinho aqui, partindo de Jacarepaguá em direção a Grajaú.
0: Amém, querido.
4: Nesse momento, passando pela estrada do Pau-Ferro.
0: E aí?
4: Uma delícia.
0: Uva,
4: hoje,
0: uva, né?
4: Todo mundo respeitando o acesso à linha amarela.
0: Olha.
4: Trânsito tá 5.5 delicioso. Já tô acessando aqui agora o pé da Grajaú de Jacarepaguá. Por enquanto, tudo tranquilo, tudo
1: boa.
4: Delicioso. Uma terça-feira linda, linda, linda, linda pra todos nós.
0: Amém.
4: Esse nascer do sol aqui no pé da serra é delicioso.
0: Coisa linda.
4: Beijo, Brasil, largando ar!
1: Bora! Ó, Fabinho mandou uma mensagem aqui, bora ouvir.
0: Ah, fica à vontade.
1: Fabinho de Bangu, bom dia.
5: Oi, Vicky, bom dia, Coronel.
0: Qual é, compadre? Tá bom?
5: Aí, ó. Até o BRT.
0: Tá de boa?
5: De Deodoro. Pela Vila Militar, 5 milhas. 5 milhas, tudo tranquilo, na
0: olha
5: paz do Senhor Jesus Cristo.
0: Olha aí.
5: Que tenhamos um bom dia, uma terça-feira aí cheia de luz, abençoada.
0: Vai dar tudo certo.
5: E vamos que vamos, galera.
0: Vai dar tudo certo. Vai dar tudo certo.
5: Com atenção no trânsito aí, devagar sempre.
0: É isso.
1: Boa.
6: Bom dia, bom dia, bom
1: Oi,
6: dia.
1: Oi, Beta.
6: Bom dia, minha amiga Vicky.
0: E aí?
6: Bom dia, amigos da Rádio Globo, tudo bem?
0: Você tá
6: aqui
0: boa?
6: Aqui quem tá falando é Roberta. Hoje eu estou por Jacarepaguá.
0: É mesmo, é?
6: Bom, Avenida Marechal Miguel Salazar, Mendes de Moraes, 5.5.
0: Amém.
6: Avenida Ayrton Senna, ok.
0: Amém.
6: Sentido recreio. Avenida das Américas, ok também.
0: Amém.
6: Graças a Deus, tudo fluindo normalmente.
1: Grande dia.
6: Que tenhamos um dia abençoado.
0: Se Deus
6: Hoje
0: quiser.
6: É dia de torcer contra a Argentina, hein, gente?
1: Eita. É isso.
6: Vamos lá nessa torcida.
0: É isso.
6: Que todos nós tenhamos um excelente dia. Fiquem
0: Vamos
6: com Deus.
0: Esses germanos.
6: Beijo.
0: Beijo, Flo.
7: Bom
0: fica
7: dia,
0: com Deus.
7: Rádio Globo. Bom dia, Léo. Bom dia, Vicky. Aqui é o Roberto.
1: Bom dia,
0: Qual
1: bom
0: é,
1: dia.
7: Claro,
0: tá
7: pro Cisa. Vamos lá. Dutra andando até na altura da Flores. Após lá, esquece.
0: Parou.
7: Brasil e vermelha, tudo parada.
0: Coisa linda.
7: Tá?
0: Adoro.
7: E, Léo, fazer aquela perguntinha.
0: Fala, irmão.
7: Acha se o Ancelotti tivesse levado o Pedro do Flamengo, teria dado alguma mudança nesse ataque do Brasil aí?
0: Não.
7: Valeu. Deixar essa dúvida pra todo mundo.
0: Não.
1: Ó, mas vou te falar, com honestidade, a minha filha ficou assistindo lá ao momento da convocação.
0: Chamou o Pedro.
1: E ela tava torcendo tanto pro Pedro ir, sabia?
0: É. Eu vou contextualizar pra não achar que eu tô de birra com o garoto. Não é sobre isso, não. O garoto é um garoto bom, bom jogador, tudo bonitinho. Só que uma andorinha só não faz verão, entendeu?
1: Ok, mas aí, ó, e eu não sou flamenguista, não defendo, não nada.
0: É.
1: Minha filha ficaria feliz de ver o Pedro, ok. Mas eu acho que o Pedro é um cara peitudo. Por exemplo, faltou atitude no jogo do Brasil.
0: Faltou
1: alguém que puxou, bateu no peito e falou, vou fazer.
0: Vou lá.
1: Vou bater.
0: É isso.
1: Vou bater o pênalti.
0: É isso.
1: Talvez ele seria esse cara peitudo.
0: É.
1: Esse cara quer bater no peito e falar, então eu vou fazer. E aí? Qual que é?
0: É.
1: Entendeu?
0: É.
1: Não sei, posso estar errada. Mas eu acho que a atitude dele talvez faria alguma diferença.
0: Vou falar pra você que eu acho que na próxima Copa ele é nome certo, se tudo correr bem, graças a Deus, não lesionar, não acontecer nada demais. Eu acho que na próxima Copa ele já é nome certo. Certo. Tem mais algum aí pra fechar, não?
1: Eu acho que é o seguinte, falando agora da minha galera, do cria lá do Fluminense, João Pedro se safou de uma boa vergonha.
0: É verdade.
1: Entendeu?
0: É verdade.
1: Garoto joga bola, tá?
0: É, né?
1: Joga bola
0: né?
1: Não foi chamado.
0: Muito bem.
1: Vamos ouvir.
0: Muito bem.
8: Bom dia, Rádio Globo.
0: Bom dia.
8: Bom dia, Vicky. Bom dia, Fabiano Melo.
0: Você tá bom?
8: Quem fala aqui é Alex Lisboa, da VK.
0: E aí, meu garoto?
8: Queria mandar um beijo pro meu amor, Tatiane Maia.
0: Que isso.
8: Tá no trem lá.
0: Acordou.
8: Já peri, gostosinho no azeite.
0: Coisa linda.
1: Acordou bem.
8: Vai chegar, meu amor. Cê tá em pé lá, mas...
0: Você acordou bem, galera. Você acordou bem. Você acordou bem.
8: Um ótimo dia pra nós aí.
1: Coisa linda. Pra nós.
0: Bom dia. Acordou bem, hein? Acordou muito bem.
9: Bom dia, Rádio Globo. Bom dia, Vicky. Bom dia, Fabiano.
1: Bom dia,
9: Fabiano.
1: Bom dia,
9: Cássio.
0: Fala,
9: daqui
0: Cássio.
9: Do Engenho de Dentro. Acabei
0: Beleza.
9: De passar pelo meia. Tá tranquilo, tranquilo, tranquilo. Mas quando chega Marechal Rondon, rapaz, já começou aquele engarrafamento de leve, começando o dia.
0: Tá tudo certo.
9: Terça-feira abençoada.
0: Amém.
9: E... agora até 9 horas da manhã, até 10, né? O trânsito ali fica caótico. Na região aqui da rodoviária Novo Rio, o trânsito tá fluindo normalmente. Um grande abraço, galera.
0: Um abraço,
9: vamos
0: querido.
9: Pra cima. Terça-feira,

0: rapaz aí da padaria.
1: Sandro, Flávio do Recreio.
0: É isso.
1: É, menino do Táxi Barra.
0: É isso. Rapaziada do transporte.
1: Ó, galera aí.
0: Vamos ver isso aí, hein? Não abandona nós não, que nós fica triste, hein?
1: A gente fica aqui, ó, chorando em posição fetal sem vocês.
0: É verdade. Vamos continuar os trabalhos. Olha aí.

0: Mas o povo mexe, né? O povo gosta de fazer um negócio, um vucu-vucu. Nunca vi isso, rapaz. O povo gosta da emoção. Aliás, deixa eu contextualizar aqui um negócio, Vicky, porque o povo tá aqui me mandando direct. Você acha que se não levar o Pedro, não sei o quê, papapá... Olha só. Vamos dizer aqui uma coisa. O Pedro poderia ter ido, sim, coisa e tal. Mas o problema é aquilo que eu falei. Tinha que ter mais gente pra ajudar. É um negócio... O menino Hendrick conseguiu fazer alguma coisa? Não.
1: Pois é.
0: É um negócio... Entendeu? Era nesse sentido. Não que ele não deveria ter sido convocado. Sim.
1: Mas a gente esperava mais. É
0: exato,
1: isso.
0: Exato.
1: Direto e reto.
0: Exato.
1: É isso.
0: É isso.
1: Eu não gosto de rodeio.
0: Mais. É isso, exatamente. Então, o Pedro poderia ter ido? Sim, ele poderia ter ido. Mas, com a seleção que está ali ajudando, tentando contribuir alguma coisa, e dificilmente ele ia se destacar. Ele tem qualidade individual? Muita. Isso não está em discussão. Mas... com aquela seleção ali, fica difícil. Jogar no Flamengo é fácil. Se tivesse levado, de repente, o Flamengo, tinha resolvido o problema, né? Vamos ser sinceros? Mas, do jeito que estava ali, mas enfim. Daqui a 4 aninhos, o Pedro vai estar lá, lindo, belo, entendeu? E aí, quem sabe, a história pode ser diferente. O que você quer fazer? Fala comigo. 97.9988, fique à vontade. Bota lá.
1: É, você convocou a galera, não convocou?
0: É, convoquei, então. O povo apareceu,
1: agora...
0: duvido. Duvido que o povo apareceu.
2: Bom dia, é Maria Helena Sorriso Beck. Eu
0: olha
2: estou aqui ligadinha.
0: Coisa
2: com vocês,
0: linda.
2: Desde a hora que o programa começou.
0: Graças a Deus, tá? Obrigado, obrigado.
2: É, um beijo para todos os ouvintes.
0: Obrigado.
2: E principalmente para mim, tá?
0: Ó, beijo para você.
1: Beijo.
2: Tchau, tchau.
0: Fez a Anitta agora, fez a Anitta.
3: Bom dia, Rádio Globo. Bom dia, Fabiano.
0: Bom dia, querido.
3: Bom dia, Vicky.
0: Oi, querido.
3: Ele tá falando, é o Flávio do Recreio.
0: Fala, Flavinho.
3: Não fique com saudade.
0: Não, pode ser assim, não abandona nós, não. Abandona, não.
3: Passando agora por São Conrado. Do Recreio até São Conrado.
0: É isso.
3: Uma uva, 5.5.
0: Graças a Deus, graças a Deus.
3: Que essa feira seja maravilhosa para todos nós.
0: E vai ser, querido.
3: Beijão, terçou.
0: Tamo junto, terçou, querido. Querido. Fala aí.
4: Bom dia, Fabiano.
1: Bom dia, bom dia.
4: Fala, Leandro da Reconec, hein?
0: E aí?
4: Convocou, cheguei.
0: É isso, gosto assim, pô. Gosto assim, gosto assim.
4: Bom dia, boa terça-feira, que o Papai do Céu possa estar nos abençoando.
0: Amém, querido.
4: Aqui na Oeste Luiz, sentido Petrópolis.
0: E aí, como é que tá?
4: Um sempre uma uva, graças a Deus.
0: Amém, querido.
4: Graças a meu bom papai.
0: Vai continuar assim.
4: Até a Rádio Globo, até o Jornal Globo, também uma uva.
0: É mesmo, é?
4: Vamos que vamos, hein?
0: Valeu, querido, tamo junto.
4: O Brasil ficou no caminho, mas não tinha como ir, né?
0: Vai dar tudo certo. Vai dar tudo certo.
4: Vamos que vamos, Rádio Globo.
0: Abraço, querido, bom trabalho, querido. Bom trabalho, querido. Valeu, querido, tamo junto.
5: Bom dia, Fafá, bom dia, Vic.
0: E aí?
5: É o Tetel, galera.
1: Tetel is back.
0: Qual é, Tetel?
5: Só avisando, só pra dizer que aqui no corte 8 tá tendo engarrafamento, que o motoqueiro caiu aqui na estação do Gramacho.
1: Opa!
5: Tá caído, o bombeiro ainda não chegou. E tá tudo parado aqui, do Gramacho até na estação do corte 8. Só pra avisar pra galera aí.
0: Obrigado, Tetel, obrigado, Tetel.
5: Aqui, falou? Mandei uma foto aí pra você ver aí.
0: Obrigado, querido.
5: Bom dia aí.
0: Muito obrigado, querido. Aproveitar. Vamos dar o panorama completo do trânsito agora, porque o Olho Que Tudo Vê já chegou lá no Centro de Operações da Prefeitura. Desde cedo ele tá lá, dando uma olhadinha, separando as principais informações e vai passar pra gente agora. E principalmente pra você, que é ouvinte aqui da Rádio Globo. Fala comigo, meu querido Léo Vieira, meu querido. Você tá bom?
6: Eu tô bom, meu querido. Bom dia pra você, bom dia pra Vicky, bom dia pra todo mundo ligado na Corda Rio da Rádio Globo. Olha só, já tô de olho já na movimentação do trânsito pra quem tá circulando pela região metropolitana. O negócio já tá animado hoje pra quem tá ali saindo de Itaboraí, São Gonçalo e seguindo em direção a Niterói, também no caminho pro Rio. Pra quem tá ali no trecho do Trevo de Manilha, um caminhão perdeu o eixo ali no Trevo de Manilha. Trânsito complicado ali pra quem circula entre Itaboraí, o acesso para Magé Manilha também, o negócio está um pouquinho complicado. Mais à frente, no trecho do Gradim, também um acidente, vai deixando pelo menos 2 quilômetros de congestionamento entre a altura do Parque Nosso Sonho e a chegada ao Gradim. Também tem retenções ali a partir da Ilha das Flores até a chegada ao trecho da Avenida do Contorno. Para quem sai de São Gonçalo, RJ 104 é uma boa. Trânsito por lá é apenas intenso entre Columbandeia, chegada ao Trevo de Maria Paula. Na Alameda, tem dificuldades entre o Getulinho e a alça de acesso para a ponte. Para quem está pelo trecho de saída ali de Caraí, do trecho da Noronha Torrezão, ali entre Cubango e Pé Pequeno, trânsito já difícil já no trecho da Roberto Silveira, Noronha Torrezão, Dr. Paulo César, Marquês de Paraná e Jansen de Melo. Para quem está saindo de Caraí, dá para ganhar um tempinho ainda pelo trecho da Orla. Observa também bom panorama na Feliciano Sodré. Para quem está na ponte em direção ao Rio, trânsito já pesado entre os acessos e o trecho do Mocanguê. Temos travessia já próximo dos 20 minutos neste momento para quem circula em direção ao Rio. 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Já já eu tô de volta com outro panorama do trânsito. Tá falado, meu querido?
0: Falado, meu querido.
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20: Cara, falar de amor é uma...

0: Olha, 6h46 no Rio de Janeiro, tem uma notícia importante aqui, cara. Os moradores da cidade do Rio de Janeiro têm até hoje, eu disse hoje, terça-feira, pra pagar a sexta cota do IPTU 2026. A roboleta aí, olha a roboleta aí, sem rir. Bom, no Carioca Digital é possível baixar e imprimir de uma só vez todas as parcelas a serem pagas mensalmente, sem a necessidade de acessar o site todo mês. O documento também pode ser solicitado nos postos de atendimento do IPTU. Para a emissão da guia, é necessário informar o número de inscrição do imóvel, identificado no boleto de anos anteriores. A Secretaria Municipal de Fazenda alerta os contribuintes para ficarem atentos aos golpes na internet. A única forma de retirada das guias é exclusivamente pelo site Carioca Digital. O pagamento pode ser feito através de Pix ou débito automático, tá bom? Outra coisa interessante aqui é que estão abertas as inscrições para a terceira edição da Carioca Family Run. Acontece no dia 30 de agosto em Copacabana. Evento esportivo que combina corrida, diversão e momentos de conexão para participantes de todas as idades. A prova acontece em distâncias de 5 e 10 quilômetros para os adultos e também as distâncias variadas para as crianças. Além de provas, o evento oferece diversas atrações, como área de aquecimento com professores de dança, espaços interativos, ativações de patrocinadores, distribuição de brindes e também a tenda Kids, que resgata brincadeiras tradicionais como peão, amarelinha, bolinha de gude e oficinas de pipas, incentivando momentos de conexão entre os pais e filhos. Mais detalhes você tem na @carioca_run. Underline é aquele tracinho de baixo, né, Vicky? @carioca_run. É isso.
1: Yes.
0: Muito bem. Vamos ao que interessa? Vamos ao que interessa.
1: Bora.
0: Até porque o povo está sedento por notícias do trânsito. Tá todo mundo na pista já, né?
1: Tá todo mundo na palheta aqui, ó.
0: É isso. O time unido é outra parada, né?
1: Rapaz, estamos quase na mesma cor todos.
0: Olha aí, que bonitinho, né, cara? Eu achei, a sintonia do povo é um negócio muito doido, né? Pet Play!
2: Olá, Vicky. Olá, Fabiano.
0: Opa!
2: Excelente terça-feira a todos.
0: Você tá bom?
2: Eloy, socorrista.
0: Olha aí, quanto tempo.
2: Com a graça de Deus, vamos pra mais um dia de trabalho.
1: Amém. Isso.
2: Mais um dia de plantão na vida da gente.
0: Amém.
2: Olha, nesse momento eu estou na BR-040.
0: Olha.
2: Na altura do bairro Vila São Luís.
0: Legal.
2: Trânsito já tá parado, congestionado, desde a altura do bairro Vila São Luís até a chegada do Parque das Missões, sentido Avenida Brasil. Aproveitando a oportunidade, quero parabenizar a todos os profissionais socorristas do nosso Brasil pelo dia 11 de julho, Dia Nacional do Socorrista.
0: Olha que legal.
2: Um grande abraço, fica com Deus.
0: Abraço, querido.
3: Bom dia, Vicky.
0: Aí,
1: Bom dia, papai. Você tá bom?
3: Eu tô bom, melhoradíssima, como a noite de Paris.
1: Ai, que perfeita.
3: Gente, já cheguei no trabalho.
0: Amém.
3: Tô boa.
0: Olha aí.
3: Tô maravilhosa.
0: Amém.
3: Maravilhoso.
0: Deus abençoe.
3: Entendeu? Mas, agora falando sério. A gente muda até a voz, né?
0: Antes não era, gente. Antes não era.
3: The Walking Dead total na Avenida Brasil.
0: Ah,
3: gente,
0: você jura?
3: Por que tem tanto cracudo? Por que tem tanto dependente químico na Avenida Brasil todinha?
0: É, né?
3: Ali em Madureira.
0: Isso me preocupa.
3: Jacarezinho.
0: Mangueira.
3: E São Cristóvão, né? É muito cracudo, gente.
0: É.
3: Eu nem vejo mais a mangueira entrar, agora só vejo o cracudo. E ele vai me dar assalto, tem que tomar muito cuidado. O Estado tem que resolver isso, gente.
0: É
3: muito dependente químico em situação de rua, sabe?
0: Tá difícil.
3: Gente, eu tenho até medo. É The Walking Dead total na Avenida Brasil, ali no em frente àquele bar Esperança. Gente, eles atravessam assim a seletiva ali.
0: Do nada, né?
3: Louco.
0: É, eu tô ligado.
3: É seletivo não, né? Agora não tem mais seletivo. Então, essa é a minha reclamação de hoje. Pronto, falei. Tchau,
0: papai. Tá mais leve.
4: Bom dia, meus amados da Rádio Globo.
1: Fernando,
4: saudades nunca terão.
0: Isso.
4: O povo tá meio lusco-lusco por causa da seleção, né?
0: Não, fica assim não.
4: Demora a cicatrizar, mas já foi.
0: Já foi. Hoje é terça.
4: Né? Caramba, é logo ali.
0: É isso.
4: Tamo junto, saindo de São Gonçalo para Botafogo.
0: Vai na paz, querido.
4: Na moral.
0: Vai na paz, querido.
5: Bom dia, Rádio Globo.
1: Bom dia.
5: Bom dia, Fafá. Bom dia, Vicky.
0: Beijo, Flor.
5: Thaís do Pechincha, Jacarepaguá, tá sentido centro, pela Grajaú, Jacarepaguá. 5.5, tudo lindo.
1: Amém. Boa!
5: Semana abençoada pra todos nós, um
0: amém.
5: Beijo.
0: Obrigado, fica com Deus também.
6: Bom dia.
1: Bom dia.
6: Bom dia, Fabiano.
0: E aí, você tá bom?
6: Aqui é Sandro de Mesquita, caçulinha da Baixada.
0: Tranquilidade.
6: Por aqui, Via Laz, tudo 9.8.
0: Oh,
6: tranquilidade.
0: Coisa linda.
6: Desejo a todos um dia abençoado.
0: Amém.
6: Vicky, Fabiano, faz mais um favorzinho pra mim.
0: Fala comigo.
6: Manda um beijão pra minha esposa, Mônica Estrela,
0: meus filhos,
6: Matheus Estrela e Rafael.
1: A constelação
6: Estrela.
1: Aí, ó.
0: A constelação
6: e
0: tá toda aí.
6: Papai do céu abençoe a todos.
0: Amém.
7: Vicky, Fabiano, só pra reforçar, tem um ônibus enguiçado na entrada do túnel acústico Rafael Mascarenhas, sentido Leblon. Só pra avisar a galera aí que
0: prepara.
7: Quem tá vindo da Barra pela Zona Sul vai perder um pouquinho de tempo.
0: Obrigado,
7: porque
0: irmão.
7: Tem um ônibus enguiçado na entrada do túnel acústico.
0: Importantíssimo.
8: Bom dia. Com Jesus.
0: Amém.
8: Presidente na voz aqui. Alô, Vic, alô, Fabiano.
1: E aí,
8: passando um rebolso aqui, tudo maré, dá até pra jogar bola, hein?
1: Boa.
8: Um rebolso, sentido Zona Sul, tudo maré. Um abraço, ligado na Globo.
1: Tamo junto, querido.
0: Vamos lá? Cara, tamo na reta final já, hein? Daqui
1: promoção
0: a pouquinho tem prêmios,
1: rolando, isso aí.
0: Exato. O que nós temos aí? Fica
1: corre, fofo, inscrições pra você no site, no app da Rádio Globo.
0: Olha aí, que bonitinho. Então fica à vontade. 97.9988, manda seu áudio. Daqui a pouquinho tem resultado, tem previsão do tempo e tudo mais.

0: Menos é mais, Henrique Castro, não tem jeito.
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2: Pra gente fechar aqui os trabalhos de hoje, eu vou passar um negócio bem interessante pra você. Nesta semana, a Prefeitura do Rio de Janeiro oferece 1.049 vagas de emprego em diferentes regiões da cidade. Oportunidades para trabalhar nas áreas do comércio, serviços, construção civil, saúde, entre outras frentes também. No processo seletivo da Prefeitura, o destaque são as 700 vagas para operador de teleatendimento, função que não exige experiência. Isso é o mais legal disso tudo. Tá começando? De repente aí, é uma pra você. Também tem oportunidades para operador de loja, operador de caixa e operador de empilhadeira, com 10 vagas para cada cargo. Os profissionais com experiência são 100 vagas para atendente de loja, além de 10 oportunidades para magarefe. O que seria um magarefe? Eu gostaria de entender o que seria magarefe. Depois você me dá essa moral aí, tá? Não tem problema nenhum, não. Ó, tem 10 para ajudante de cozinha, tem 10 para capoteira, tem em outras funções também. Vale destacar que a Prefeitura do Rio de Janeiro estabelece uma lista de vagas para empresas e são elas que definem os requisitos necessários para a contratação dos profissionais. Beleza? À vontade, à vontade. Ok. Fala comigo, meu amor.
3: Magarefe.
2: Mentira.
3: Realiza a limpeza, remoção do couro, vísceras e penas de bois, suínos e aves.
2: Olha, eu adoro minha equipe.
3: Profissional,
2: cara,
3: especializado no abate.
2: Eu adoro minha equipe. Sempre respirou, já tá todo mundo falando, tá? Então, fica ligado aqui no som da Rádio Globo que você fica por dentro de tudo que acontece. Vagas de emprego e muito mais. A gente já falou aqui, mas nunca é demais reforçar que a mínima hoje é 17 e a máxima de 30 graus do tempo. Já temos aqui excelente... Deixa eu ver. Tá ali, Vicky, ali, ó.
3: Tá lá.
2: Ali.
3: Brilhante como sempre. Ô, oh, glória, graças a Deus.
2: Tá ali, ali, ó, no lado direito, inclusive.
3: O sol.
2: Fala comigo, meu amor.
3: O pescador mandou aqui atualizações de Guaratiba pra gente fechar.
2: Fica à vontade.
4: Oba. Pescador de Barra de Guaratiba aqui, na ilha de Guaratiba, ainda tá tranquilo.
2: É, né?
4: Indo pro Mato Alto, do Mato Alto aqui pra Recreio, já tá querendo embolar.
2: É, né?
4: O pessoal tá fugindo aqui pela Grota Funda. Valeu, Rádio Globo.
2: Obrigado,
4: dia,
2: querido. Tamo juntão.
3: Valeu, beijo.
2: Tamo juntão. Foi, Vicky? Muito bem. A gente tem aqui agora um lance bem interessante que se chama Resultado de Promoção. Atenção, você que foi lá e deu uma moralzinha no site ou no app da Rádio Globo, participou aqui com a gente. Nunca é demais lembrar que quem se deu bem dessa vez aqui, deixa eu ver. Ah, tá. É Lilian Pires.
3: Lilian
2: Pires, final do telefone 55. Qual foi? Que ela
3: vai
2: ganhou?
3: Correr, menina. A Lilian vai correr.
2: Na onde?
3: Vai correr fofo.
2: Ah.
3: Dia 12 de julho em Copacabana, Lilian. Bonitinho. Parabéns. Dá um alô aí no 97.9988.
2: Daqui a pouquinho, depois do intervalo, tem no ar.
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2: Que isso, hein? Cheio dos pormenores. Cheio dos pormenores, ela, hein? Coisa linda. Você ouviu na chamadinha? Coisa linda? Menina Vicky, coisa linda. É, fala aí alguma coisinha só pra ver se tá tudo bem aí com o seu microfone.
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2: Bom dia, Maca.
18: Hoje sim.
2: Aí.
18: Bom dia!
2: Aê! Hoje tá todo mundo fora da ressaca, né? Entendi que já tá todo mundo ok, graças ao bom Deus. Já tô feliz que eu já tô enxergando o sol aqui da janela da rádio. Isso me deixa muito feliz, cara. Quando o sol não aparece, eu fico triste. Aliás, carioca não gosta de sinais fechados e também dias nublados, né? Já dizia a canção. Tá tudo pronto pra gente começar aqui mais uma edição do Noir. Eu quero só ver o que nós vamos aprontar.
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2: Bom dia, meu Rio de Janeiro, coisa linda de papai. Hoje, sem ressaca moral, tá todo mundo feliz, Alex Sorridente, todo mundo dormiu,
3: claro,
2: graças
3: sim,
2: ao
3: né?
2: bom Deus.
3: Estados Unidos eliminado,
2: olha
3: coisa
2: aí,
3: linda.
2: Olha aí, rapaz. Olha
18: feliz,
2: aí.
18: Feliz.
3: Hoje, Argentina, se Deus quiser.
18: É, só falta eles agora.
3: Ai,
18: só
3: que
18: eles.
3: Delícia. Que alegria.
2: Todo mundo feliz, Alex Ordente. Isso aí porque não tomou café. Imagina se estivesse tomando café. Já estava todo mundo feliz. Aliás, falar em café.
3: Aliás, hoje o café da manhã tá esperto.
2: Caramba.
3: A gente vai fazer um storyzinho pra você.
2: Coisa linda. A mãe de Gabi, como é que é o nome da mãe de Gabi? Eu não consigo
3: guardar
2: o nome
3: dela.
2: Edmir, né? O cara tá ficando
3: cara,
2: velho.
3: A cabeça do velho não funciona
2: não
3: mais,
2: funciona.
3: Né?
2: Não funciona. Eu já não tô dormindo. Eu chego aqui cedo. Eu vou guardar
3: rapaz,
2: o nome da dona Edmir.
3: Ele tá chegando aqui com a lua no céu.
18: Que isso, cara? É,
3: sim, que pouco ele tá aqui.
18: Que isso, Fabiano?
3: É
2: consigo.
3: Porque vovô não dorme muito.
2: Ah, exato, verdade. A gente dorme pouco. Acorda depois cedo. Que a gente fica velho, a gente acorda cedo.
18: E dorme cedo também, né?
2: É, pior... Eu ia falar uma besteira, mas deixa pra lá. Uh-huh. É, dormir cedo, não. Dormir
18: não.
2: cedo não dá. Não
18: sim.
2: dá, não dá pra dormir cedo. A vida ainda não me permite dormir cedo. Um dia chegarei nesse momento, mas ok. Bom, tá todo mundo... Tá faltando ela. Coisa linda. Olha aí, se ela não tiver aqui, a gente não fica feliz, na verdade. Mãozinha pro alto pra edificar, por gentileza.
3: Hoje ela tá sorridente.
2: Hoje ela tá sorridente. Por que será que ela está sorridente? Pergunta que se faz necessária.
3: É Fabiano. Que a Bélgica passou pra próxima etapa. Você conhece um jogador da Bélgica?
18: Vou falar pra vocês. Chegou igual estrela aqui na casa hoje, tá?
2: Me fala isso.
18: É, rapaz.
2: Me conta
18: que
2: isso.
18: Coisa, igual estrela.
2: O que aconteceu?
18: Gabriela.
2: É mesmo?
3: Gabriela.
2: Sabe o que eu
18: parou
2: um
18: prédio aqui
2: isso
18: na porta.
2: Eu falar.
18: Impressionante.
2: Eu acho engraçado isso, porque quando eu chego aqui... Ninguém dá
3: aí,
2: moral.
3: Aí sem crachá, o Fabiano nem passa da roleta.
2: Entendeu? Eu tenho que voltar em casa pra buscar o crachá. Vitória é a mesma coisa.
18: Só tem 10 anos de casa ele só.
2: Tá tudo bem.
18: Todo mundo conhece
3: eu
18: a cara dele.
3: Eu já voltei em casa pra pegar crachá.
2: 300 vezes, você acha? Agora a Gabriela chega pra trabalhar, entendeu?
18: Nego as vem, portas se abrem.
2: Se abre, nego vem com mão na arma e tudo, entendeu? Bom dia, Gabi, bom dia, Gabi. Parece até aquele negócio que você tá passando tapete vermelho que tem fotos. Tchac, tchac, tchac, tchac.
3: Bota
2: tchac,
3: um ventilador que o cabelo vai ao vento.
2: Essa parada meio Beyoncé, tá ligado? É isso. Essas coisas aí, Gabriel. Ô, Maca, vamos falar hoje de notícia bizarra, não vamos?
18: Claro que vamos.
2: Qual vai
18: uma
2: ser?
18: Idosa expulsa de um asilo, será?
2: Eita.
18: Pois é.
2: Tá falando sério?
18: Sério.
2: Meu Deus, eu tenho medo.
18: O motivo eu falo daqui a pouco.
2: Vicky! Vamos ao que interessa.
3: Bora, uma mulher viralizou nas redes sociais depois de revelar que criou 25 perfis fakes no Instagram pra investigar a vida do namorado, entendeu? Então a gente quer saber de você. Você já criou um perfil fake para investigar alguém? 97.9988, áudio mais criativo tem prêmio no final. Um voucher para a boleria da avó, válido para qualquer unidade. Niterói, São Gonçalo, Copacabana e Centro do Rio. Ou comente no Instagram, @radio.globo.
2: Eu duvido que esse tema hoje não vai explodir. Eu quero toda a participação do Rio de Janeiro inteiro neste momento, porque isso é de suma importância. Isso é de suma importância. Compreendeu? Estou aqui ansioso já para os áudios, tá?
3: Tá bom.
2: Eu estou ansioso para os áudios.
18: Tá bem, tá bem.
2: Muito obrigado. Você hoje está...
18: Ah,
2: acorda tu.
18: Ontem eu tava mal, rapaz.
2: Tá vendo, Vic? Ele dormiu, ele fica feliz, ó. Olha aí, coisa linda.
0: Você...

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0: 7h15 no Rio de Janeiro. Senhoras e senhores, estamos de volta aqui com o No Ar pela Rádio Globo 98.1, a rádio que vibra com você.
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0: O temazinho do programa tá pra frente, mas é um assunto que a gente vai colocar depois pra jogo. Agora a gente vai falar de outra parada. Pera só um minutinho que eu errei a trilha, é essa aqui. A gente vai falar de quê, Macaxeiro?
2: É o seguinte, meu parceiro. Aos 96 anos.
0: Quanto?
2: 96.
0: 96.
2: Anotou aí a idade, né?
0: Positivo.
2: A norte-americana Lillian Droniak arrumou um problema no asilo em que mora em Shelton. Pois é.
0: Aconteceu.
2: A idosa, ela promove festas.
0: Peraí, só um minutinho. Desculpa.
2: Promove festas.
0: Desculpa. Qual que é a idade dela?
2: 96 anos.
0: E ela promove festa?
2: Festa.
0: Tá, vai.
2: O problema todo não é a festa.
0: Ah, não?
2: O problema todo é que as festas são regadas a álcool.
3: Álcool em gel?
0: Álcool em gel não é birita?
2: É, na verdade é uma biritinha, né?
0: Mentira.
2: Só que aí isso causa um estresse para os outros moradores, né? Do asilo, obviamente, tem aqueles que não gostam, né? Que são mais tranquilos. E também pra quem trabalha no local. Por quê? Porque já teve, inclusive, funcionário que ficou doidão.
3: Eita!
2: Pois é, e aí o asilo resolveu ameaçar Dona Lillian de expulsão por conta das festas.
0: Não.
2: Acredite se quiser, aos 96 anos nós temos o caso de uma idosa que pode ser expulsa de um asilo.
0: Gente, mas peraí, eu fico muito feliz porque ela tem 96 anos e as coisas estão andando desse jeito.
2: Ela tá pra frente, né?
0: Ela tá pra frente?
2: Tá bem pra frente.
3: Ela tá bem pra ser amiga do Fabiano, né, o Macaxeiro?
2: Pois
3: vovô
2: é.
3: Garoto.
0: Eu não entendi.
3: Vovô garoto, vovó garoto.
0: Não entendi.
2: Pois é.
0: 96?
2: 96 anos.
0: Vicky, eu quero chegar aos 96 anos desse jeito, cara.
3: Você tá vendo?
0: Cara, eu vou te falar. E tá dando trabalho pra vizinhança com 96, irmão.
3: É bom nesse demais, esquece.
0: Meta de vida chegar nesse ponto.
3: Ela podia
0: irmão.
3: Vir aqui dar uma entrevista, né, Macaxeiro?
0: Eu acho. A passagem tá cara, né?
2: É. Mas se ela quiser vir, o convite tá feito.
0: Tá certo? Vamos fazer uma vaquinha. Ela...

0: saudade, eu tô passando em 12 vezes no cartão, é sensacional. Ai. Muito bem, crianças, estamos de volta aqui, cara. Hoje com a Santinha bem pra frente.
1: Não ligue, hein?
0: Assuntinho pra frente, entendeu? Aliás, uma linda foto.
2: Tu gosta, não gosta?
0: Eu adoro. Uma linda foto de Vitória Rosa Cruz. Você viu o macaxeiro lá no nosso Instagram?
1: Eu vi.
0: O arroba
1: rádio. Gostei, já curti.
0: É verdade.
1: Inclusive, se você quiser, você pode deixar o seu comentário lá no arroba rádio.globo.
0: A Vitória, ela até tenta, mas ela não consegue. Vou te falar.
2: Por que é que eu não consigo, rapaz?
0: Não tem como ficar feia, Flor.
2: Ah, obrigada.
0: Ela tenta, ela... hoje eu vou descolachada. Hoje eu vou descolachada. Aí no básico dela já é assim, entendeu? É isso. É igual
2: muito
0: você.
2: Obrigada.
0: É igual você. Quando acontece também de botar lá a foto, eu não sei o que acontece comigo. Eu acho que eu vou ter que contratar a JR Duran pra gente fazer umas novas aqui, né? Porque do jeito que tá ali, tá complicado. Mas vocês dois, quando vocês... Assim, entrou ali, quebrou a internet. É um negócio muito doido.
1: Eu gosto das suas fotos, Fabiano.
0: Gosto.
1: Você tá sempre...
0: Eu preciso melhorar
1: bem alinhado.
0: Eu preciso... Então,
1: entendeu?
0: Quando... já dizia papai. Quando você não tem a lata muito boa, o que você faz? Investe em acessórios.
1: O sorriso tá em dia.
0: É, não, pode
1: cabelinho
0: melhorar.
1: Cabelinho pá, daquele estilo.
0: Já deu uma melhoradinha. É. Tá caindo, né? Mas é saco.
1: O chulizinho,
0: é.
1: Aquela coisa toda.
0: É o quê? O quê? O quê? Entendi. Como é que é?
2: Você é homem, quando faz a barba, alguém já falou pra você que você fica parecendo um

0: chuchu lisinho? Conta pra gente aí no 97993.
1: Eu vou te falar que eu deixei até um pouquinho aqui os penudos meio pra fora pra ver se dá uma moralzinha. Mas tudo bem, vamos ao que interessa. Meus amores, hoje o assunto é interessantíssimo. É a respeito do fake, o tal do fake, né? Uma pessoa aí tem quantos fakes aí que você botou aí? No
2: 25
1: fakes. 25 fakes?
2: Tudo pra investigar o namorado, tá?
1: É mesmo?
2: É.
1: É, rapaz. E você? Você tem aquele famosinho fake pra dar uma olhadinha nas cores dos outros? 97.9988, fica à vontade pra você apertar.
3: Bom dia, galera da Rádio Globo.
1: Bom dia.
3: O André, motorista particular da Gabi. Essa cantora maravilhosa,
0: produtora.
3: Eu nunca fiz fake, não. Mas a minha ex vivia fazendo e eu caí em todos.
1: É minha. Varão, anota.
2: Isso, cara.
1: Ô, Varão, aí não, Varão.
4: Bom dia, Rádio Globo.
1: Bom dia,
2: bom dia.
1: Oi.
4: Eu não concordo que a gente tem que ficar investigando a vida do nosso namorado. Eu penso que quando a gente começa a entrar nessa vibe, o relacionamento vai por água abaixo. Porque se não há confiança, não há relacionamento. Se você começou a desconfiar, já significa que ele tá te traindo, tem algo aí.
1: É.
4: Sai fora, que é o melhor. Até mesmo porque você não precisa investigar. As coisas vêm na sua cara, você só não vê se você não quiser.
1: Entendi. Mas tem gente que não pensa assim, não.
5: Da Globo, Ricardo do Recreio.
1: Fala, Ricardo.
5: Vocês estão bom?
1: Vocês estão...
5: Então... Eu nunca criei perfil fake nas redes sociais pra... tentar descobrir nada e nem nunca investiguei ninguém. Porque eu acho que a pessoa tem que confiar na outra e ser sincero e exigir também sinceridade da outra pessoa. Porque eu acho isso aí um sinal de algum probleminha com o Tico e o Teco. Né?
1: Que isso?
5: Valeu. Um beijo pra minha esposa Cida. Um abraço a todos aí da rádio.
0: Cara, não deu. Mais forte.
1: Muito bom.
0: Desculpa.
1: Aí, perdão. Eu vou te falar.
0: Ele tava falando tão sério. Aí ele manda um dick terra.
2: Um probleminha com o Tico e o Teco.
1: Enfim, rapaz. Vamos ao que interessa. Você pode fazer o seguinte, cara. Pode mandar o seu áudio pro 97.9988, por gentileza, com todo respeito. A gente tá falando aqui hoje de um tema bem interessante e pertinente, tá? Todo mundo gosta. Uma mulher viralizou nas redes sociais depois de revelar que criou 25 perfis fakes, senhoras e senhores, no Instagram, pra investigar a vida do namorado, né? Tem gente que com muito menos também faz isso, né? A gente quer saber, você já criou um perfil fake pra investigar a vida de alguém? 97.9988, manda lá o áudio mais criativo de hoje. Tem prêmio, não tem, Vitória?
0: Tem prêmio pra você. Voucherzinho da Boleria da Vó, cinquentinha.
1: Coisa linda.
0: Voucher de R$50. Para qualquer unidade, tá? Niterói, São Gonçalo, Copacabana, Centro do Rio, que for melhor pra você.
1: Muito bem, então fique à vontade. Senhoras e senhores, vamos ao que interessa agora no trânsito, né? Meu querido Léo Vieira, o olho que tudo vê, já tá ligado no trânsito no Rio de Janeiro. Tem 300 mil câmeras da prefeitura lá pra ele dar uma olhadinha. E passar pra você, que é ouvinte da Rádio Globo nesse momento, aonde que tá e aonde que não tá. Fala comigo, meu querido!
6: Falo sim, meu querido, não tem Big Brother, mas a gente dá aquela espiadinha.
1: Opa.
6: Tô de olho na movimentação do trânsito para quem tá circulando pelo trecho da zona sul da cidade. Olha, você que tá saindo ali de São Conrado em direção ao Leblon, chegada à Lagoa, o negócio tá complicado. Mais cedo tinha um ônibus enguiçado ali na saída do túnel acústico com a Rafael Mascarenhas e o trânsito ainda tá bem pesado, mesmo depois desse ônibus já ter sido retirado. Tem congestionamento no túnel do Anjo, na autoestrada Lagoa Barra, ali no trecho entre o Gávea Golf Club e a chegada Rocinha, dificuldades também já afetando o túnel de São Conrado e o tablado inferior ali do elevado das bandeiras para quem tá vindo da Barra da Tijuca, trânsito bem pesado. Quem tá optando no trecho da saída de São Conrado em direção ao Leblon e a chegada à Lagoa, pela Orla, Prefeito Mendes de Moraes e Niemeyer, consegue ganhar um tempinho. Trânsito é intenso, a Niemeyer, principalmente na chegada à Praça do Vidigal. No sentido contrário, para quem sai da Zona Sul em direção à Zona Sudoeste, observa o bom panorama ao longo do trajeto. Para você que está saindo da Barra, mesmo com um caminho mais longo, dá para ganhar um tempinho pela Estrada do Joá ou mesmo a chegada à Estrada das Furnas e Estrada das Canoas, ali pelo alto da Boa Vista, motorista consegue ganhar um tempinho nessa manhã. 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Já eu tô de volta com outro panorama do texto. Tá falado, meu querido!
1: Tá falado, meu querido!
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0: 7h42 no Rio de Janeiro, rodoviários e empresas de ônibus participaram de mais uma audiência no Tribunal Regional do Trabalho da Primeira Região nesta segunda-feira. Durante a sessão, o Rio Ônibus ofereceu 4,5% de aumento no salário, ou seja, 0,11% a mais em relação à proposta anterior. Para o Sindicato dos Motoristas, a pequena mudança é uma afronta à categoria, que pede melhores condições de trabalho. Caravic.
1: Hoje, uma reunião entre os trabalhadores vai definir os rumos da greve. De acordo com o sindicato, além da questão salarial, existe uma indignação por parte dos trabalhadores em respeito à saúde, segurança e coisas básicas, como, por exemplo, água potável disponível nos terminais.
2: Em meio ao embate, o presidente da sessão, o desembargador Gustavo Tadeu Alckmin, sugeriu um aumento de 5%. E lembrou que na audiência anterior, o Rio Ônibus deu a entender que faria uma contraproposta mais substancial. Por enquanto, os ônibus circulam normalmente na cidade do Rio.
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6: Consegue fazendo história na Copa do Mundo. O goleiro da Espanha voltou a terminar uma partida sem sofrer gols na vitória por 1-0 sobre Portugal pelas oitavas de final da Copa do Mundo em Dallas e ampliou um recorde impressionante. Com o resultado, o arqueiro espanhol chegou a 609 minutos consecutivos sem ser vazado em mundiais, consolidando a maior sequência da história da competição. A marca teve início ainda na Copa de 2022 no Catar e ganhou novos capítulos nesta edição de 2026. Graças ao excelente momento de Unai Simón, a Espanha é a única seleção do torneio que ainda não sofreu gols. O recorde já havia sido quebrado na vitória por 3-0 sobre a Áustria, quando ele superou os 517 minutos do italiano Walter Zenga, alcançados na Copa de 1990. Além da marca histórica, o goleiro basco completou seu sexto jogo consecutivo sem buscar a bola dentro das redes, confirmando o grande momento vivido pela seleção espanhola na busca pelo título mundial. De São Paulo, Bruno Faria.
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0: bem, tô muito bem, tô muito bem, tô muito bem. Faltam 10 minutinhos pras 8, tá? Tava aqui trocando uma ideia com a minha rapaziada, falando a respeito do teminha de hoje. Vicky, por gentileza, contextualiza aí pra gente, por
1: favor. Ah, a gente tem um teminha bacana hoje. Você já criou um fake pra dar uma investigadela em alguém? É isso que a gente quer saber. Porque uma mulher viralizou nas redes sociais depois de revelar que criou 25 perfis fakes.
0: Olha isso.
1: Pra poder dar aquela o quê? Vistoriada no namorado dela. Entendeu?
2: Posso fazer um comentário?
0: Porra, cuidado. Cuidado.
2: Não, tá com tempo, né?
0: Não.
2: 25 perfis fakes.
1: Foi o que a minha amiga mandou pra mim aqui no WhatsApp.
2: Tá com tempo. Pô. Aliás, vai se ocupar, né?
0: Deixa eu mandar um beijo aqui pra... Não tem nada a ver com o tema, não. Antes que eu fale, tá? Deixa eu mandar um beijo aqui pra Márcia Meguice. Coisa linda. Saudade, tá, Flor? Acho que você podia chamar a gente pra almoçar. Eu, Marvick, Léo Maca e a menina Gabi.
1: Na sua conta.
0: Na sua conta, inclusive, entendeu? Que a gente sabe que o seu vale refeição é maior do que o nosso.
1: É, lógico.
0: Entendeu? Eu aceito. Inclusive, ali no Bossa tem um negocinho bem interessante que a gente pode ir.
1: Começa com V, termina com O.
0: Exatamente.
2: Bom, tá
0: do, bom, tá do bom. Lado do seu trabalho. Você não tem por que não dar essa moral pra gente, ok? Márcia Meguice, coisa linda. Já trabalhou aqui, inclusive, tá? Um beijo no seu coração. Voltando aqui. Gente, tem gente que com menos perfis fakes, eles conseguem fazer mais estrago do que com a pessoa com 25.
2: Que enche Sério? O saco, né? Enche o saco.
0: Enche o saco? Ih, bicho. Vou te falar. Como tudo é culpa minha mesmo, né? Tudo é minha culpa. Bicho, eu vou te falar, o que mais acontece comigo é essa parada aí.
2: Ô, Fabiano, você já criou um perfil fake?
0: Você acha que eu tenho esse tempo?
2: Já criaram um perfil fake pra perseguir você?
0: Pra comigo?
2: É.
0: Direto. Quer que eu enumere aqui pra você? Posso enumerar pra você aqui, pelo menos uns 5.
2: Sério?
0: Tranquilo. E pior, tem gente que ainda pega foto do meu negócio ali, do meu feed, pra fazer o negócio fake, entendeu? Não?
2: Sério?
0: Não tá entendendo.
2: Tem e acho que eu sou otário. Tem muita gente com tempo, né?
0: Porra,
2: tem muita gente com tempo. Impressionante.
0: Eu começo a rir, falo, é normal, tá tudo certo. Mas vamos ao que o povo tá falando aí. 97.9988, por gentileza, com todo respeito.
3: Rádio Globo.
0: Oi.
2: Oi.
3: Fabiano,
0: oi,
3: Vicky.
0: Oi.
3: Duvido que eu vou perder meu tempo criando.
1: Coisa linda.
3: Ó, tá aí uma coisa que minha mãe sempre dizia. Nunca procure chifre em cabeça de boi.
0: Opa.
3: Entenderam, né? Pra bom entendedor.
0: Sábia.
3: Essa palavrinha aí baixa.
0: Sábia.
3: Eu não perco
0: Sábia.
3: Meu tempo mesmo.
0: Aqui, né?
3: Mesmo. Amor próprio em primeiro lugar, pessoal.
0: É isso.
3: Beijo, beijo.
0: Concordo.
4: Diário Globo Luiz, o pescador solteirinho da Silva.
1: Opa. Olha ele, voando.
0: Voando.
4: Eu nunca gostei de procurar nada, não. Sabe por quê? Quem procura, acha.
0: Já dizia o SBT.
4: Então, sempre fiquei no sapatinho.
1: Quem procura,
4: não queria que procurasse nada no meu celular e nem vou procurar.
0: É isso.
4: Nada. Que quem procura acha. Bem. Aí dá ruim no fake. Valeu, Rádio Globo.
0: Valeu, querido. Valeu, valeu.
5: Bom
0: tamo
5: dia,
0: junto.
5: Rádio Globo.
0: Opa.
5: Aqui é o Carlinhos de São João de Meriti.
0: Você tá bom, Carlinhos?
5: É, eu nunca criei perfil fake, não. Porque eu acho que a pessoa que cria perfil fake deixa de viver a vida dela pra viver a vida do outro.
0: Não, e só fica em função desse troço.
5: É. Um abraço pra todos da Rádio Globo. Um abraço pra minha esposa que tá grávida.
0: Oh.
1: Que lindeza, um
2: beijo.
1: Beijo,
2: casal.
6: Vicky,
1: oi.
6: Coração. Fabiano, inspiração.
1: Oh.
6: Macaxeiro, meu irmão.
0: Que isso.
6: Gabi, atenção.
0: Que isso.
6: E a Caiete, dona de nós, tudão.
0: Eita.
2: Boa, Cuca.
6: E um relacionamento passado, mas bem passado mesmo. Quando eu fui investigar, eu ganhei, foi muita gaia.
0: Eita.
6: Então hoje eu tô estacionado com a minha inspiração, Cris.
1: Maravilhosa, até beijo, Cris.
0: Coisa linda.
6: E vamos que vamos caminhar.
0: Coisa linda, coisa linda.
6: Vamos.
0: Abraço, querido. Abraço, tá? Abraço. Vai dar tudo certo.
2: Mecânico Cuca que tem feito aí suas caminhadas pra, né?
0: Cuidando da saúde, né?
2: Cuidando da saúde. Cuidando um abraço saúde. Pra ele, nosso fechamento.
0: É isso. Você vai correr, né? Inclusive domingo, né?
2: É,
0: domingo,
2: rapaz, agora já é domingo.
0: Botafogo Run, você vai correr?
2: Botafogo Run, pois é. Que inclusive a chamada foi muito bem gravada por um locutor amigo meu, sabe?
0: Tudo enganação.
1: Cara, um dos melhores do Rio de Janeiro. Enganação. Que dirá deste Brasil varonil?
0: Tudo enganação.
2: É o seguinte,
0: enganação.
2: Só pra trazer uma informação, inclusive o pessoal pediu pra divulgar, que no domingo lá na Botafogo Run, a rua Doutor Padilha, rua das Oficinas e a rua José dos Reis, essas três ruas vão estar fechadas.
0: Importantíssimo.
2: De 7 da manhã até as 9, beleza?
0: Maravilha.
2: Só pra avisar o pessoal ali do entorno, o pessoal que, enfim, quer sair de carro, coisa parecida, se organizar direitinho, que não tem erro, beleza?
0: Coisa linda. Daqui a pouco a gente vai falar aqui, rapaz, de uma série de coisas. Quer saber da sua preparação física?
2: Aham.
0: Quer saber dos negocinhos pra frente que você tem pra contar?
2: Negocinho pra frente.

agora, eu quero pedir um favor pra vocês. Muito importante. Pra cantar bem alto comigo, a música que mudou demais a minha vida.

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1: Amiguinhos, hoje é terça-feira, aquele dia lindo e belo que a gente já sabe o que está acontecendo. A gente já sabe que Mônica Pereira, essa coisa linda, já vai trazer pra gente tudo que está acontecendo no Jornal Extra, que já está nas bancas. A edição do dia 7 de julho traz muita coisa interessante pra gente dar uma olhadinha e se informar. Mônica, bom dia, minha flor. Você tá boa?
2: Bom dia, querido. Bom dia, pessoal. Estou ótimo, obrigado. E você?
1: Graças a Deus. É meio na ressaca moral, né?
2: Ainda, né?
1: Meio lá, meio cá, mas
2: não
1: tá tudo
2: passou.
1: Certo. Minha flor, me fala aqui. Lucro do FGTS distribuído aos trabalhadores neste ano deve ser menor.
2: Eita. Pois é. O que acontece, gente? O FGTS, todo ano, o governo pega o nosso dinheiro que tá lá na nossa conta e investe, aplica esse dinheiro.
1: Uhum.
2: Pra poder render, obviamente, tá parado lá. E aí, ele investiu o ano passado e esse ano ele tem que devolver parte desse lucro pra gente, porque a conta final é nossa. Normalmente, o percentual que ele devolve é alto, tá? Pra vocês terem uma ideia, no ano passado ele devolveu 95% do bolo para os trabalhadores.
1: Uhum.
2: Quem são os trabalhadores? Gente com conta ativa e inativa. No ano passado foram 134 milhões. Mesmo que você tenha uma conta inativa, você recebe. Só que o que acontece? Muito do dinheiro do FGTS foi usado para financiar Minha Casa Minha Vida, foi usado, muita gente sacou, fez o saque aniversário, então usou o desenrola para pagar dívida, né, com o recurso do FGTS. Então, o que vai acontecer? O percentual que deve ser distribuído ao trabalhador neste ano deve ser menor. Embora o lucro tenha sido alto, a parte que vai nos caber deve ser menor. No dia 28 agora, o Conselho Curador do FGTS vai decidir qual é esse percentual e a Caixa tem até o dia 31 de agosto para devolver, depositar esse dinheiro na nossa conta. Ah, eu vou poder sacar? Não, gente, importante dizer, esse dinheiro ele é somado no seu saldo e você só saca nos casos previstos em lei. Comprou casa própria, se você bate na madeira e tiver uma doença grave, se você se aposentar, mas enfim, é um dinheiro a mais que entra lá no seu saldo e isso vai ser decidido no dia 28 e depositado até o dia 31. A gente explica como tudo isso funciona no Extra que tá nas bancas hoje.
1: Maravilha. Partindo ali pro site, a Receita...
2: Ah! Aí olha só, agora tem a contrapartida.
1: É isso que eu ia falar. A contrapartida vem agora, a Receita abre hoje a consulta de lote especial com restituição automática de imposto.
2: Gente, é uma novidade desse ano, é o chamado cashback. O que é isso? Todo mundo que trabalhou em 2024, tá? Dois anos atrás. Todo mundo que trabalhou em 2024 e recolheu na fonte FGTS, só que quando chegou em 2025, tinha que declarar e não declarou. Às vezes, vou dar um exemplo aqui. A pessoa trabalhou seis meses em 2024, recolheu lá o imposto. Só que quando chegou em 25, ela fez a conta e ficou isenta. E deixou pra lá aquele dinheiro. Só que ela tinha direito de ter esse dinheiro de volta. Então, o que o governo tá fazendo? 4 milhões de pessoas vão ter direito a essa restituição automática.
1: Que bonitinho.
2: A pessoa não precisa fazer nada. A consulta tá liberada hoje, se você quiser checar no site da Receita ou no aplicativo. E o depósito vai ser feito no dia 15. Só tem um detalhe. Você tem que ter chave Pix com o seu CPF, porque é a forma que a Receita tem de te identificar. Se for o seu número de telefone, já era. Mas se você tiver alguma conta que tenha o seu CPF, uma chave Pix com o seu CPF, você vai receber esse dinheiro de volta. Vai entrar uma graninha aí no
1: dia 15. Maravilha! Já tá pra começar a pensar em algumas coisas.
2: Não é?
1: Essa notícia tá onde mesmo?
2: Tá no site do Extra, gente. É fácil, fácil de consultar.
1: Qualquer.
2: Extra.globo.com.
1: De novo.
2: Extra.globo.com.
1: Próxima quinta, Mônica Pereira, de novo aqui no estúdio da Rádio Globo, contando pra gente quais são as informações mais relevantes do Jornal Extra, né?
2: Se Deus quiser.
1: Um beijo, minha flor.
2: Beijo.
1: Obrigado, tá? Falando em informação, lá pro Centro de Informações, né? No Centro da Prefeitura, Centro de Informações da Prefeitura, tem lá tudo que tá acontecendo no trânsito. Olho que tudo vê, meu querido Léo Vieira vai passar pra gente agora o que tá rolando aqui no Rio de Janeiro. Fala comigo, meu querido!
3: Falo sim, meu querido, tô de olho na movimentação do trânsito para quem tá circulando na ligação entre Zona Norte e Zona Sul. Teve um acidente com motociclista no túnel Rebouças, tá? E tá circulando em direção ao centro da cidade, tem faixa ocupada ali na saída da segunda galeria do túnel Rebouças, na chegada ao elevado da Paulo de Fronten, para quem está saindo da Lagoa em direção ao Rio Comprido, e o trânsito já está bem pesado, já observa um impacto já na orla da Lagoa, tanto pela Borges Medeiros quanto pela Epitácio Pessoa. Para quem está no sentido contrário, entre a Zona Norte e a Zona Sul, também dificuldades nas duas galerias e no elevado da Paulo de Fronten. Para quem quer fugir dessa confusão, dá para ganhar um tempinho pelo trecho do túnel Santa Bárbara. Trânsito por lá no sentido Laranjeiras é apenas intenso no sentido contrário. Para quem está saindo de Laranjeiras em direção ao Catumbi, no caminho para o Santo Cristo, panorama de tranquilidade. Quem está optando também pelo aterro do Flamengo, boas condições nos dois sentidos, entre a ligação, entre a enseada de Botafogo e a chegada no aeroporto de Santos Dumont, além do visual maravilhoso, dá para chegar tranquilo no centro da cidade, sem dificuldades, nesta manhã ensolarada na cidade maravilhosa. O motorista vai se dando bem. Estou de olho também na movimentação na Zona Norte. Quem está circulando pelo trecho da Zona Norte da cidade, observando dificuldades ali no trecho do Maracanã, tem sinais de trânsito apagados ali para quem circula pela São Francisco Xavier, ali na altura da UERJ. O motorista deve ficar atento por conta dessa sinalização com defeito ali no cruzamento com a radialista Valdir Amaral e a chegada a Boulevard 28 de setembro. 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Já, já, eu tô de volta com outro panorama do trânsito. Tá falado, meu querido.
1: Tá falado, meu querido.
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1: Ó, como ama. Vamos ao que interessa, meus amores. Vamos ao que interessa, meus amores.
2: Claro que vamos.
1: Contextualizando aqui rapidamente, pra não perder o fio da meada, estavam falando aqui do negócio de um fake, né? Que você criou, o negócio de fake. Estão dançando? Estão dançando.
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1: Muito bem. Vamos lá. Uma mulher viralizou nas redes sociais depois de revelar que criou 25 perfis fakes. Eu disse 25 perfis fakes no Instagram para investigar a vida do namorado. Baseado nessa informação, senhoras e senhores, a gente quer saber aqui. Você já criou um perfil fake para investigar alguém? De repente precisa ser só namorado, né? Pode ser outras coisas também, porque vamos combinar. 25 perfis, você tá querendo alguma coisa, não só isso, né? Ô, Maca, no @radio.globo tem alguma paradinha aí pra gente, não?
2: Tem sim, tem os comentários aqui. Olha, Dilmara.Santos, bom dia. Eu já, mas não deu certo.
1: Ah, mas claro que não vai dar.
2: Pois né? É, né?
1: Desculpa.
2: Léo Antunes, bom dia. Que eu me lembre, não. Mas não iria fazer de novo.
1: Eita.
3: Então,
1: não entendi.
2: Pois é, controverso
1: isso aí.
2: Pois é, né?
1: Enfim.
2: Fada Cristal, nem preciso. Quando quero investigar, só ouvir o meu interior.
1: Eita. Olha ela. Né?
2: Negra Kiria, bom dia. Não, até porque não tenho curiosidade.
3: Toma ali. Aí, ó.
1: Beleza. Pessoas que têm, assim, uma certa, né, autoconfiança.
3: Um beijo pra Kíria, inclusive, escuta a gente todo dia, manda mensagem, né, amiga da gente aqui. Beijo pra você, tá, Kíria?
1: É verdade. Tem uma rapaziada de fé aí que diz que não precisa ficar procurando porque sonha, né? Tem um negócio que cai no colo.
3: Ó, eu só digo uma coisa, pra um bom entendedor, um 7 do 7 basta.
1: É, bom tá ligado dia. Que hoje é dia 7 do 7, né? Então muita coisa pode acontecer aí, fica ligado que, né, de repente o castelo cai. Opa, vamos ao que interessa? 97.9988, fique à vontade.
4: Bom dia, Rádio Globo.
1: Bom dia.
4: Aqui quem fala é a Valéria de Mesquita.
1: Oi, Vá,
4: então, na minha humilde opinião, quem usa perfil fake para investigar alguém é porque tem rabo preso também. E se um dia eu tiver que fazer isso, faço na cara grande mesmo.
3: Anota.
4: Até porque cada um sabe o namorado, o marido e o amante que tem.
3: Então, ainda
4: quem
3: bem.
4: Quem procura, acha. Beijo.
3: E agora ouvi você.
5: Bom dia, galera.
1: Bom dia.
5: Eu, carioca raiz, esperto, malandrão.
3: Exatamente. Malandrão.
5: À frente do meu tempo, criei um perfil fake. Uma rede social bem moderna. E fui descoberto.
1: Eita.
5: Porque eu fui colocar as mesmas coisas que eu tinha no outro.
1: Ah, vara.
5: Gostando das mesmas coisas, né?
1: Ah, vara.
5: E aí a pessoa descobriu.
1: Ah, vara.
5: E isso eu vou te dizer, hein? Foi na época do Orkut.
1: Ah, vara.
6: Bom dia, Rádio Globo. Aqui é o carreteiro Luiz Fernando falando.
1: Qual é, irmão?
6: Eu não gosto de fake. Não gosto nada disso. Eu não tenho. Porque eu não quero que ninguém se meta na minha vida.
3: Olha ele.
1: Já
6: é baixo o WhatsApp, que já é um falador do cacete. Acho que é uma verdade. Eu tô fora e nem quero saber da vida de ninguém.
1: Tá tudo
6: bom
1: certo.
6: Bom dia.
1: Tá tudo certo.
3: Valeu,
7: bom
3: Luiz
7: dia,
3: Fernando.
7: Bom dia, meus lindos da Rádio Globo.
1: E aí?
7: Luciano do Caxambi.
3: Você
1: tá bom?
7: Então, pra mim, a pessoa que cria um perfil fake pra procurar descobrir coisas que não falaram pra ela, ela tem pouco amor próprio. Escolheu mal, entendeu? E falta de confiança no parceiro. Porque se ela não confia, por que que ela foi ficar com a pessoa?
3: Olha aí o ponto.
7: Entendeu? Ficar pra depois ficar xeretando, aí vai acabar achando o que não queria achar. Ou então escolhe melhor o parceiro, ou então fica sozinha. Bom dia.
1: Eu vou fazer o seguinte, eu vou fazer a mesma cara que a Vicky tá fazendo na foto do post da rádio. Pode ser?
3: Eu adorei. Ó, vou te falar, a galera hoje tá inspirada. É um áudio melhor que o outro.
1: Tá, não tá? É isso. Eu vou te falar, ainda não acabou não, tá? Dá tempo de você dar uma moralzinha. 97.9988. Tem prêmio no final do programa. Fique à vontade.

0: aquele chute na canela, né não? Sorriso Maroto com Coral Resgate na programação da Rádio Globo. Uma das melhores partes do programa, presta atenção.
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0: É sempre bom, mas é sempre bom ouvir a opinião de quem entende do assunto, né? Não, Vic? Fala comigo. Menino, quando chega, fala tudo o que tem que falar de forma elegante, centrada.
2: Eu vou te falar, Macaxeiro me fez hoje em dia ver o esporte de uma maneira diferente, porque eu acho muito interessante a forma como ele constrói as interpretações a respeito do que acontece no esporte.
0: Olha. Gente, eu não tenho nem roupa.
3: Rapaz, depois dessa agora eu tô até sem graça, não tenho nem roupa.
0: Depois é...
3: Rapaz, fiquei sem graça nesse momento.
0: Rapaz, olha aqui,
3: não sei o que dizer, mas muito obrigado.
0: Não diga nada, você
2: é só o começo. No dia que você estiver cobrindo lá a tua Copa do Mundo.
0: É isso, lembra da gente.
2: Pelo Plim Plim.
0: Isso, lembra da gente. Quando você for no Luciano
2: Huck. Se você puder mandar um alô, não precisa nem falar meu sobrenome, só vi que tá bom.
3: Chegaremos lá.
0: Quando você for no Luciano Huck, entendeu? Você está no arquivo confidencial, aí lembra da gente, beleza? Ô, Maca.
3: Oi.
0: Tá todo mundo agora se despedindo de Orlando, né? A seleção brasileira já não tem mais compromissos, aquela coisa toda, o nego já tá indo embora, passando umas férias, aquela coisa toda e tal.
3: É aquela coisa toda, né, Fabiano? A seleção brasileira, infelizmente, se despediu cedo da Copa do Mundo, né? E alguns jogadores, inclusive, vão seguir nos Estados Unidos, tá?
0: É, né?
3: O Neymar, por exemplo, tá em Orlando pra curtir o aniversário da filha dele.
0: Ah. Vai passar no Outlet.
3: Vini Júnior foi pra Nova York.
0: Vai passar no Outlet.
3: Tem a previsão, inclusive, que ele vá pra Ibiza, rapaz.
0: Que isso. É, vai trocar ideia com o Fenômeno.
3: Enfim, alguns outros jogadores poderão voltar ao Brasil em voo hoje, tá? A CBF disponibilizou um voo pra esses jogadores. A tendência é que poucos voltem para o Brasil, tá?
0: Entendi.
3: Alguns deles...

0: notícia muito chata, né, Macaxeiro? Muito chata mesmo. Conta pra gente aí, por favor.
1: Pois é, Fabiano, olha, agora há pouco confirmou o portal Léo Dias a morte de Benedito Rui Barbosa.
0: Eita!
1: Pois é,
0: sério?
1: Um dos maiores autores de novelas da história da televisão brasileira. Ele estava com 95 anos, estava internado em um hospital em São Paulo. A causa da morte de Benedito Rui Barbosa não foi confirmada ainda oficialmente. De acordo com Léo Dias, parentes dele confirmaram o falecimento. Ele que foi o autor de títulos como Pantanal, Renascer, Rei do Gado, Terra Nostra e Esperança. Novelas que, de fato, aí marcaram
0: todas elas
1: a televisão brasileira. A
0: todas
1: última
0: elas.
1: Novela, inclusive, que ele teve participação foi Velho Chico, de 2016.
0: Olha aí.
1: Ele, desde o ano passado, estava um pouco afastado, né? Enfim, do público, de uma forma geral. Já vinha com problemas de saúde e agora há pouquinho a confirmação da morte de Benedito Rui Barbosa, um dos grandes autores de novela da história na nossa TV.
0: É verdade, uma pena. 8h46 no Rio.

0: coisa que a gente não pode deixar para amanhã é o nosso teminha de hoje, que está bem pra frente, diga-se de passagem, né? Aliás, aproveitando a oportunidade, meus caros amigos de bancada, eu gostaria de trazer uma pessoa pra cá. Porque a opinião dela é fundamental e primordial para esse momento.
1: Meu Deus.
0: Porque eu tenho certeza que ela tem muita coisa pra contar. Olá, meu amor, você tá boa, Caiete Marinho?
1: Bom dia, meus meninos. Eu não tô boa, não. Tô ótima. Vamos que vamos, gente. A gente enverga, mas não quebra.
0: Exatamente. Você tá bem, meu
2: Cacá,
0: amor?
2: Bom dia.
0: Você tá bem?
3: Marca. Bom dia, Cacazinha.
1: Bom dia, Vicky. A Fabiana Antomara.
0: É.
1: Eu vou seguindo, caminhando contra deixa pra
3: sem
1: lá.
3: Lenço, sem documento.
1: Sem documento.
0: Ô, Cacá, olha só, tem uma parada aqui pra gente trocar uma ideia que é bem interessante. Uma mulher viralizou na internet depois que ela revelou que criou 25 perfis fakes no Instagram pra dar uma olhadinha na vida do namorado dela, tá?
1: Gente!
0: É verdade.
3: Ela assim, tranquilo.
0: É, paradinha tranquila.
1: Deus!
0: Ah. 25 perfis, tá?
1: Com tempo, hein?
0: Tá com tempo, exatamente. Tá com tempo. E aí a gente tá perguntando aqui, por acaso você já criou algum perfil fake pra investigar a vida do Tigrão? Ou de repente de outras pessoas que já passaram pela sua vida?
1: Hoje eu não tenho nem tempo nem paciência pra isso não, gente.
0: É, né?
1: Até porque eu acho que quando tem que acontecer vai cair na sua mão. Então não precisa preocupar muito não.
0: É.
1: Não, gente, eu acho assim, você chega numa situação dessa. Imagina que relacionamento desse que você tá envolvido, gente.
0: Não
1: tem
0: é?
1: Que criar esse tanto de perfil pra investigar. A pessoa deve estar pisando na bola com você desde o início.
0: É.
1: E o Simancol não funcionou. Não, gente. Quando for assim, canta pra subir.
0: Mas
1: tem paciência pra isso não, gente.
0: Eu acho que, na verdade, tá dando oportunidade, ó. Tem 23 perfis falando, mas ela, quando chegou no 24º, no 25º, que ela foi entender que era verdade, ó. De repente foi isso. Ela precisou de 23 perfis pra entender, entendeu? Depois não rolou,
1: ah.
0: Não.
1: Ah, não tem paciência pra isso não, meninos. Eu não sei vocês. Olha, mas é verdade. Nunca criei um perfil fake pra poder olhar a vida de ninguém.
0: É.
1: Não, gente, nunca. Claro, quando eu era mais nova, já mexi no celular, né? A gente vai crescendo, vai, a maturidade vai chegando. Você não tem mais paciência pra essas coisas.
0: Sim.
1: Mas criar um perfil fake pra ir lá, não. Eu nem vou na rede social do Tigrão, pra você ter ideia. Nem vou lá.
0: Não.
1: Eu não.
0: Que mas não tem nenhuma curiosidadezinha assim, nem nada?
1: Nada. Entendi. Já passei dessa fase do joguinho, juro pra vocês.
0: Ó,
1: não vou,
0: bonitinho.
1: Não.
0: Você
2: também não tem tempo pra isso, né, Caiete?
1: Não é.
2: Tem muita coisa pra você fazer
0: tanta
2: na vida,
0: coisa,
2: né, Caiete?
0: Acontecendo
2: vamos ser
0: na
2: sinceros.
0: Vida de Caiete, né, gente? Caiete tá aí com espetáculo, tá com isso, tá com aquilo, viajando pra tudo quanto é lado, meu Deus do céu, programa de rádio.
1: É, o Maga falou, não tem nem tempo. O tempo que eu quero é pra dormir, gente.
2: É, exatamente. É. Vai trocar ali hora de sono por causa de fake.
0: Não dá.
1: Tem uma semana que eu tô tentando chorar, não deu tempo ainda.
0: Ô, Caiete, daqui a pouco a gente vai...
1: chorar ainda, gente.
0: Daqui a pouco a gente vai falar de quê, minha flor? Fala aí.
1: Daqui a pouquinho tem funkeira na nova fase de Quem Ama Cuida.
0: Ih,
1: tem
0: rapaz.
1: Uma atriz que tá sofrendo hater porque comentou sobre o Neymar, gente.
0: Ih.
1: E os fãs não deixaram passar. Ela tá sofrendo na rede social. Tem muita coisa. Fica aí. Já,
0: tá
1: já.
0: Bom.

0: só de olhar. Daqui a pouquinho, falar em Gustavo Lins, tem um negocinho do Gustavo Lins pra rolar aí, tá? Só pra você ficar ligado, hein? This is
1: 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Tem agora, você quer agora?
0: Quer aproveitar?
1: Agora.
0: Mete bronca.
1: Ó, quem participou aí, voucher de R$100, mas acesso VIP pra curtir o Varandinha no dia 10. Com Gustavo Lins, quem participou e ganhou foi o Jonathan da Silva, final do telefone 95. Só mandar um alô aí pra Gabizinha, que ela vai liberar pra você, beleza? Jonathan, tamo junto.
0: Daqui a pouco tem Boleria da Vó no áudio mais criativo, pra quem tá aí no 97.9988, trocando aquela ideiazinha marota com a gente a respeito do tema de hoje. A senhora tinha 25 perfis fakes no Instagram pra dar uma olhadinha no rapaz. E aí, o que aconteceu? Você também faz? Você já teve? Já sabe de algum causo de quem tem? Fica à vontade
1: conta
0: aí pra trocar
1: pra
0: essa ideia. Conta pra, faz essa fofoca aí.
2: Aqui, Isabel Cristina, da cidade de Cristina.
1: E aí, Isabel?
2: Na minha opinião, eu acho que respeito gera respeito, né? Então, se você já tá com uma pessoa já há muitos anos, não tem por que você desconfiar. E o meu sinalzinho de alerta, me alerta logo, Isabel. Vigia que tá ruim. Beijo, beijo, Rádio Globo.
0: Vigia, vigia.
3: Bom dia, meus amores.
0: Bom dia.
3: Aqui é Marinette de Belfort.
1: Oi, Marinette.
0: Oi, Marinette.
3: Olha,
0: e aí, Marinette?
3: De hoje eu nunca fiz, porque eu acho que você, quando entra num relacionamento, você tem que ver bem com quem você anda, escolher bem o seu parceiro.
1: Eu te direi
3: se for
1: quem
3: pra
1: é
3: você
1: esse.
3: Entrar num relacionamento já cheio de dúvidas, é melhor você nem, nem entrar.
0: É.
3: Beijo, amo vocês.
0: Beijo, Flor.
4: Bom dia, Léo, Marca, Vick.
0: Bom dia.
4: Motorista de caminhão.
0: E aí?
4: Fora o tema de hoje, eu queria agradecer a vocês pelo programa de vocês.
0: Oh.
4: Dizer que muitas das vezes a gente não tá num dia muito legal.
0: Oh.
4: E que a alegria de vocês é contagiante.
1: Ah, que beleza. Eu obrigada.
4: Queria deixar aí o meu agradecimento, porque muitas das vezes a gente tá cansado, estressado. E a minha manhã com vocês aí na rádio aí se torna melhor pra poder enfrentar o dia a dia. Obrigado aí.
0: Tamo junto, meu parceiro.
1: Que mensagem linda.
5: Eu sou Rosemary Pilares. Olá.
1: E aí, Rose?
0: Você tá boa?
5: Fabiano.
0: Rosemary. Oi.
5: Vicky.
1: Oi. Oi.
5: Não faço, porque... Quem procura acha, né? Então, eu não preciso fazer isso.
0: Não, né?
5: As coisas vêm nos meus olhos, vêm nos meus ouvidinhos.
0: Entendi.
5: Então, a melhor coisa é o tempo.
0: É, né?
5: Né? Não é minha índole, tá? Um bom dia aí pra vocês, um beijo no coração de cada um de vocês.
0: Um beijo, minha flor.
5: Beijo.
0: Obrigado
5: beijo,
0: pela moral.
6: Vamos beijo. Lá. Ela falou uma coisa importante, tá, Fabiana? O tempo.
0: É, né?
6: Tempo é resposta de muita coisa.
0: Eu, querido, não é à toa que eu tenho esses cabelinhos brancos.
1: A verdade sempre aparece.
0: Não é à toa que eu tenho esses cabelinhos brancos. Vou falar de uma coisa séria aqui, rapidinho, antes da gente ir pro break comercial. Eu fico muito feliz quando a gente recebe, assim, mensagens como a do ouvinte que acabou de mandar uma moralzinha aqui pra gente. Porque todo dia a gente acorda, né? Principalmente pra gente que acorda cedo, a gente às vezes abre os olhinhos e pergunta assim, por quê, senhor? Por quê? E aí a resposta vem a cavalo, né? Nesse caso, quando a gente recebe essas mensagens assim, a gente tem certeza que estamos no caminho certo, porque a nossa missão diária é justamente essa, de estar aqui prestando serviço, passando para você uma mensagem maneira, positiva mesmo, para que você tenha um dia melhor e de repente mude o seu estado de espírito, porque a música muda o estado de espírito, mas rádio se faz de dentro para fora, tá? Rádio é justamente isso. Tô errado?
1: Meu querido, eu só digo uma coisa que eu gosto de falar em relação à rádio. É pra todo mundo e ao mesmo tempo pra cada um. Então você que tá ouvindo aí, a gente fala com um monte de gente, mas a gente pensa em você, de verdade. Em cada um que tá aqui e a energia que você troca com a gente é fundamental pra gente também poder estar nessa vibe. Então, nada mais é do que uma troca. Muito obrigada por toda a energia que a gente recebe. É isso que a gente dá de volta.
6: Não, e é importante falar sobre troca, porque nós aqui também somos seres humanos.
0: É
6: então,
0: verdade.
6: Nem todo dia a gente tá bem.
0: É
6: só
0: isso.
6: Que os nossos ouvintes também trazem essa energia pra gente.
0: É isso.
6: E essa troca é fundamental.
0: Maravilha.
1: Melhor
0: obrigado
1: a
0: vocês.
1: Melhor parte do nosso dia, sem dúvida nenhuma, é começar aqui juntos.
0: Maravilha. A gente agradece a Gabi também, porque ela tá ali do outro lado olhando pra cara da gente, porque se não é o cafezinho dela diário também,
6: sim.
0: Não é? Se não é a mamãe de Gabi, nada disso
6: sim.
0: Também seria possível. Gabi, você extremamente importante pro nosso programa, tá? Você é extremamente importante pra nossa rádio, você é extremamente importante pro nosso time. Falei? 1,50 na minha conta depois, hein? A gente volta
7: rádio
0: já.
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8: 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E a hora certa.
0: 95 no Rio.
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0: Estamos de volta, senhoras e senhores, aqui no Noir, 9h16, no Rio de Janeiro. Hora da gente trazer aqui pra roda a nossa coisinha ali de papai. Diretamente lá de Belo Horizonte, pra cá, pro Rio de Janeiro, lotada de pão de queijo. Aliás, Caete, coisa linda de papai. Vem aqui de novo aqui, conta aqui um negócio pra nós aqui. Quando é que você vem, meu amor? Quando é que você vem?
1: Então, semana que vem eu devo estar no Rio de Janeiro. Me aguarde. Mentira. Em breve estarei chegando no Rio com novidades, tá
0: Mentira.
1: Bom?
0: Mentira. Olha! Olha
1: ainda
0: isso.
1: Ainda não posso falar, em breve.
2: Tem a ver com o contrato de aluguel aqui que você vai morar, vai ficar no Rio?
1: É. Meu sonho, viu, Vicky? Meu sonho, tá?
0: Ipanema, mas... Ipanema, alô.
1: Por favor, gente, onde tiver,
2: eu até iria oferecer minha casa, mas é muito humilde pra Caete.
0: Eu vou te falar, Caete, Ipanema,
1: gato,
0: Ipanema.
1: Eu durmo até no chão, se eu tiver um colchonete, eu tô deitando e dormindo. Vambora.
2: Bora, a atriz faz comentário sobre... jogar e gerar polêmica.
1: Não, sobre o jogador, gente. É sobre na jogador. Correria, tá? É, a Erika Januza foi falar de Neymar, gente.
0: Eita.
1: Pois é, ela foi comentar depois da derrota do Brasil que o Neymar chorou, mas não jogou nada. Pra quê? O que ela recebeu, o que a atriz recebeu, gente, de enxurrada de críticas. Os fãs do Neymar não deixaram passar batido e detonaram a Erika Januza, gente. Mas mandaram tanto hate em cima dela. Você não pode fazer mais um comentário sobre a Copa. Sobre o jogador que o fã não deixa. Tá difícil. E olha, pegaram pesado, tá? Fizeram tanto. Não tenho coragem de ler aqui os comentários, mas a atriz ficou assustada com o tanto de comentário de hater em cima dela, só porque ela questionou que o Neymar chorou e não jogou muita coisa.
0: Eita.
1: Babado, hein, gente?
0: Que
1: babado.
0: Momento, cara. É um negócio muito doido.
2: É.
1: Você não pode mais opinar nada que os juízes não deixam passar, viu, gente? É babado. Você não pode desabafar na rede social. Guarda pra
3: Neymar,
1: você.
3: O Neymar não tem fã, né? É uma coisa que vai além do fã.
0: É uma legião.
3: Né? É uma legião. Um negócio meio, né? Enfim.
1: Isso é que é perigoso, né, Marcos?
3: Muita coisa. E de fato, assim, o desempenho dele merece críticas, né?
0: É.
1: Enfim, pois isso. É, gente. Enfim. Mas não pode falar
2: Maca,
1: muito não,
2: cuidado,
1: viu?
2: Maca, vai tomar
0: ruim. Estamos aqui na luta pra construir os negócios aqui. Você já tá falando do Neymar? Pelo amor de Deus, hein? Olha
3: deixa
0: lá, hein?
3: Quieto.
1: Cuidado! Então, vambora!
3: Panqueira comemora papel em novela.
1: Ei. Vamos falar da MC Carol, gente. Minha avó tá maluca! MC Carol estreia na segunda fase da novela Quem Ama Cuida, tá, gente? E ontem, né, a Adriana terminou a novela falando, saindo da prisão, falando agora eu vou me vingar. E a MC Carol viverá Mirtes, tá?

0: Segunda fase da novela, o tanto de gente que vai entrar e vai agitar a trama de Valci Carrasco e Cláudia Souto. Então, assim, a MC Carol é maravilhosa e promete divertir muito como uma tia protetora que faz tudo pelo sobrinho. Vamos aguardar, viu?
1: Olha. Uma simpatia. Eu adoro, já conversei com a MC Carol, também. Já gravei um podcast com ela.
0: Isso aí. Olha isso.
1: Uma simpatia, de verdade. Então,
0: vamos começar
1: mulher inteligente, uma artista, pô, fenomenal.
0: Exatamente.
1: E passou por uma situação aqui no início do ano, cara. Ela, a equipe dela sofreu um assalto, levaram tudo.
0: Tudo dela.
1: Celular, carro, a equipe ficou com uma mão na frente.
0: Não fala em assalto,
1: atrás.
0: Não, que eu choro. Quer dizer, tá,
2: pelo amor de Deus.
1: Então, assim, ela tem uma oportunidade ali muito legal também pra ela, pra equipe dela. Fico muito feliz pela MC Carol.
0: Eu também. Então, boa sorte, MC Carol. E brilhe que a gente tá aqui do outro lado te aplaudindo. Viu?
2: Daqui a pouco, hein? Olha lá, hein?
0: Espera que já eu volto. Beijo.

0: volta com a menina Caiete, coisa linda, diretamente da terra do pão de queijo. Aliás, quando vier, meu amor, traga pãozinho de queijo para a gente, por favor, tá? Não esquece do pãozinho de queijo, porque senão já vamos ficar aqui com, na expectativa do pãozinho de queijo, isso não é bom, mas muito bem. É... O que aconteceu? Eu acho que... Acho que não, de repente será que
1: estou
0: nossa...
1: Estou aqui, gente, estou aqui, querendo...
2: Não, te...
0: Dá até um frio na barriga.
1: Corri igual a queniana, mas cheguei, tô aqui.
2: Bora, atrizes prometem muita polêmica em novela.
1: Pois é, vamos continuar falando de quem ama, cuida, gente. Porque tem um grupo ali das peruas, né? Nós temos a Carmita, que é a Débora Evelyn, adora a Mariana Ximenes, que tá arrasando, a Fábia, a Flávia Alessandra, e a Silvana, que é a Belize Pombal. Então, esse núcleo, gente, que na primeira fase parecia fútil, né? Era a festa do pijama, muito champanhe e muita riqueza, era a compra de joias, vai entrar na segunda fase de Quem Ama Cuida com muitos dramas, viu, gente? Muita polêmica e discussões que vão trazer a sociedade que tá vendo a novela de boca aberta. Valci Carrasco promete muito engajamento nessa trama das peruas. A zona tá ali à toa, né, gente? Você pega uma Mariana Ximenes, uma Flávia Alessandra, essa galera toda, todo esse elenco, a Débora Evelyn, a própria Belize Pombal, não ia fazer um papel. Olha, que essa turma promete na segunda fase. A gente vai, quem tá seguindo a novela vai ficar de cara com a trama das peruas aí, que começou ontem a segunda fase. Vai ser babado. Eu tô presa, gente, nessa novela. Eu não consigo me soltar. Eu falei que depois que a Gerluce foi embora de Três Gatos, eu ia parar de ver novela, mas não tá, tá, não,
0: não tá,
1: tá
0: dando, não, né?
1: Não.
2: Quem gosta de novela gosta, não tem jeito. Se envolve na história, fica.
0: Você é uma estrela, né? Você é uma estrela. Você,
1: ai,
0: esse
1: gente.
0: Tipo de entretenimento te anima, eu tenho certeza.
1: Me anima, não tem jeito. Eu tô presa. Vambora.
3: Cantora encanta fãs e namorado reage.
1: Vamos falar de Isa, que gravou um vídeo com biquíni verde. A cantora Isa, toda trabalhada no corpão, tá, meu amor? E ali com um biquininho verde. E claro que o ator também, João Vitor Silva, que tá em Quem Ama Cuida, reagiu. Se vocês entendem agora por que eu ando tão sumido?
0: Faz sentido.
1: Isa merece, né, gente? Todo mundo merece um amor pra recomeçar. Vamos falar sério? Depois de tudo que a cantora Isa passou, agora tá apaixonadíssima com o João Vitor Silva e forma um casal lindo. E esse menino também tá arrebentando em Quem Ama Cuida, viu? Faz o playboy, mas eu vou falar pra vocês. O amor é lindo. Ai, vai eu botar um biquíni que a Isa botou pra vocês verem.
0: Ah, vai ficar ótimo.
1: A internet cai na hora.
0: Cai nada.
1: Licença.
0: Você, por favor, mande vídeos, que nós queremos vídeos, meu amor. Vídeos.
1: Ô, gata...
2: Bota a gente no seu close friends.
1: Tá grávida de quantos meses? Até amanhã, gente.

0: Fabiano Melo, que é um cara experiente, ele tava dando uma dica aqui, como é que a gente pode envelhecer bem. E aí ele falou que a gente deveria fazer...
1: Como é que ela...
0: curso
1: Fabiano,
0: de línguas.
1: Que é um cara experiente, entendeu?
0: Falou que a gente deveria fazer curso de línguas, entendeu? Eu, Vitória, por exemplo, eu busco estudar inglês com regularidade, porque eu tenho dificuldade com línguas e realmente oxigena bastante a minha cabeça.
1: Certo.
0: Mas eu achei que a Gabriela sugeriu um curso de línguas um pouco diferente.
1: Jura?
0: Você não entendeu, não?
1: São 9:30 da
0: manhã. Ela foi perguntar aqui pra galera se a galera quer fazer curso de línguas com ela. Pô, o que que tá acontecendo?
1: Gabriela.
0: Gabriela.
1: O que que tá acontecendo? Ah, você já descobri o que é.
0: Terça-feira?
1: Sabe, eu já descobri o que que é.
0: Ah.
1: Você sabe o que que é?
0: O quê?
1: É o açúcar.
0: Ah.
1: É o açúcar, deixa ela assim, macaxeira.
2: Ah, tá,
1: entendeu?
2: Explicado.
1: O açúcar deixa ela desse jeito.
2: Entendi.
1: A pessoa não pode comer açúcar. Aí você pergunta, mas aonde tá o açúcar? No bolo que a Vitória trouxe.
0: Eu não trago mais bolo, não, pessoal. A partir de amanhã é só pão com ovo.
1: É, né? Eu tô escutando essa história tem um mês. Direto do Centro de Operações da Prefeitura, Léo Vieira, e as últimas informações do trânsito. Fala comigo, meu querido!
3: Vocês estão muito pra frente nessa terça-feira.
1: Muito pra frente. Muito pra frente. Não, você e toda a nossa audiência. Eu tô ficando nervoso. Me deu até
3: que
1: calor.
3: Loucura, gente.
1: É verdade.
3: Que loucura. Mas olha só, essa história aí do curso de línguas é legal pra desenvolver as ideias. Uma coisa também que é bacana, fica a dica. Aula de música.
1: Entendi. Você quer tocar o quê?
3: Um instrumento musical.
1: Entendi.
3: É bom.
1: Ô,
3: bom.
1: Gabi, corre aqui. Vem cá, tem que te contar um negócio.
3: Olha só, tô de olho na movimentação do trânsito pra quem tá na ligação entre Barra da Tijuca e Zona Norte da cidade. Olha só, teve um acidente com motociclista dentro do túnel da Covanca. Tem duas faixas ocupadas ali dentro do túnel e tá naquela operação túnel livre, mas sem interdição do pedágio. A interdição é do acesso ao túnel da Covanca, então tá daquele jeito. Tudo parado já entre a freguesia e a chegada ao acesso ao túnel da Covanca. Já tem impacto já na Ayrton Senna a partir da descida da Ponte Santos Dumont, ali na chegada ao trecho ali da Vila do Pão, o trânsito já bem impactado. No sentido contrário, tem lentidão entre a freguesia e a saída para Ayrton Senna no sentido Orla. O motorista vai ter que ter paciência nessa circulação entre Zona Norte e Zona Sudoeste, de preferência pela autoestrada Grajaú Jacarepaguá. Teve acidente também envolvendo carro e moto no elevado da Paulo de Fronten. Trânsito já com impactos na Francisco Bicalho, elevado Rufino Pizarro e na saída da Praça da Bandeira. Quem está optando pelo 31 de março e Túnel Santa Bárbara, ou mesmo Aterro do Flamengo, na ligação entre Zona Norte e Zona Sul, vai fazer uma boa escolha. Panorama por lá é bem melhor no momento. 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Galera, tô ficando por aqui. Amanhã eu tô de volta e agora vou praticar línguas. Vou falar em another idiom.
1: Que... Gente, o que que tá acontecendo com esse pessoal? Vocês estão comendo muito açúcar. Vocês estão comendo muito açúcar. Até amanhã, meu querido, até amanhã.
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0: Tá quase na hora da gente botar aquele voucherzinho da boleria da avó pra jogo, tá? Vai rolar um bolinho, coisinha linda, gostosa. Mas pra isso, vai ter que mandar um áudio criativo aqui falando a respeito do tema de hoje, que está um teminha tanto quanto pra frente, entendeu? Uma senhora viralizou na internet porque ela criou 25 perfis fakes no Instagram pra dar uma investigada na vida do senhor dela. E aí a gente tá perguntando aqui, você já criou um perfil fake pra vistoriar alguém? Entendi. 97.9988, fica à vontade aí pra você mandar o teu áudio.
1: Bom dia.
0: Tá boa?
1: De São João de Meriti.
2: E a ideia?
1: Trabalhando agora em Botafogo.
0: Boa.
1: E ouvindo vocês pelo fone.
0: Maravilha.
2: Maravilhosa.
1: Então, sobre a enquete de hoje, eu não perco meu tempo, não.
0: Não, né?
1: E esse negócio de fazer, de seguir, de querer saber, não é comigo, não.
0: Tá.
1: Tô na paz.
2: Boa.
1: E hoje tô mais na paz ainda.
0: Amém.
1: Comemorando meus 54 aninhos.
2: Ei, que beleza.
0: Parabéns.
1: Beijo, amo vocês.
2: Um bom beijo, dia, parabéns.
3: Eu tenho uma amiga que criou um perfil de frango assado.
2: Aham.
3: Botou tudo.
2: Aham.
3: Botou telefone, botou endereço, botou tudo do frango assado, botou umas fotos.
0: Opa!
3: Adicionou pessoas, manda promoção dos frango assado dela pra poder investigar a vida das pessoas.
0: Olha.
3: Inclusive, um dia eu quis dar uma investigadinha, ela até me emprestou o perfil.
0: Olha.
3: Com a senha e tudo.
0: Entendi.
3: Bom dia, Rádio Globo.
0: É engraçado, né? Só tome nota aí, por gentileza. Cada dia que passa, a gente aprende uma modalidade nova, né, Vitória?
2: É Macaxeira. Sobre...
0: Anotou? Então, beleza.
4: Vou te falar uma parada. Por isso que eu não pego promoção de internet, entendeu?
0: É,
4: tem
0: né?
4: Que ficar ligado, rapaz.
0: É.
4: Não sabe quem tá te vendendo.
0: Olha
4: essa
0: que
4: parada.
0: Interessante.
4: Fica ligado, fica ligado.
0: Perto play, perto play.
5: Bom dia, Rádio Globo.
0: Oi.
5: Aqui é o J. Carlos da Top Rio.
0: Você tá bom?
4: Olha ele.
5: Nunca fiz perfil fake, não, mas já caí.
0: É?
6: Caiu. Bom dia, Rádio Globo. Bom dia, Leonardo Jacarepaguá.
0: E aí, Léo?
4: Bora chorar.
6: Quem usa fake é porque precisa de ajuda. Fake. É fake dói, aí tem que ficar se escondendo porque não garante no seu taco, entendeu?
0: Anota!
6: Porque quem se garante não precisa de fake.
0: Anota!
6: Fake dói que precisa.
0: Anota!
7: Bom dia, Vic. Bom dia, Léo.
2: Bom
7: dia, Mata.
0: Bom dia. Bom.
7: Não, nunca criei perfil fake pra poder estar pesquisando a vida da pessoa, fuçando, vendo o que ela tá fazendo, o que não tá, não. Porque a pessoa, às vezes, tá fazendo coisa errada. A gente não precisa nem criar perfil falso, fake, para poder descobrir o que ela está fazendo, que ela mesma às vezes se entrega em certas atitudes. Beijo para vocês, beijo, beijo, te amo.
0: Um beijo, obrigado. Ela tava falando com quem?
4: Aí é que tá,
0: né? A gente também te ama.
2: Te amo.
8: Vigiando seu perfil, pra ver se o nome dele ainda tá na bio. É que eu tô louco pra mandar mensagem. Oi, amor.

0: 7 do 7, tá? Só pra vocês ficarem ligados. 7 do 7. Tem um montão de lojas de departamento aí fazendo promoção. Muita calma nessa hora, cuidado pra não cair no fake, tá?
1: E você que estiver passando lá pela Lapa?
0: Ó. Oh.
1: Com certeza vai ter um negócio de coisa lá.
0: Vai, não vai?
1: Vai.
0: Então, muita calma nessa hora.
1: Negocinho mais pra frente.
0: Vai, não vai?
1: Aham. Uhum.
0: Vai. Olha só.
1: Salve.
0: O áudio mais criativo, por gentileza.
2: Bom dia, galera da Globo. Aqui é o André, motorista particular da Gabi.
0: André.
2: Essa cantora maravilhosa, produtora. Eu nunca fiz fake, não.
0: Não,
2: mas
0: né?
2: a minha ex vivia fazendo e eu caí em todos.
0: É, né?
1: É marmelada.
3: Tá certo.
0: Entendi.
3: Tá
0: certo. Como é que é o nome do rapaz?
1: André.
0: É o nome
1: do rapaz? Motorista André. André. O sobrenome é motorista particular da Gabi.
0: Motorista particular. Ele é mais
1: final
0: conhecido?
1: Do telefone, 95.
0: Entendi.
3: Quem 95.
1: Um voucher pra Boleria da Vó, um voucher de R$50, beleza? Pode usar em qualquer unidade, André, valeu.
0: Significa que ele vai ter que vir aqui? Significa. Significa que de repente ele vai... Não? Não?
1: Manda online o voucher ou vem aqui buscar? Vem aqui buscar?
0: Meu amor, meu
1: quer
0: amor.
1: Quer um assunto, quer um assunto.
0: Próximo prêmio, por gentileza.
1: Ingressos pra você curtir um cineminha com direito a acompanhante em qualquer... Rede UCI.
0: Muito bem. 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E a hora certa. Faltam 4 minutinhos para as 10. Maca, meu querido, obrigado pela moral mais uma vez, tá?
3: Um beijo para você.
0: Muito tá? obrigado,
3: amanhã
0: querido.
3: Amanhã a gente tá de volta aqui no
0: Amém,
3: Noir.
0: No mesmo horário. Vicky, meu amor, muito obrigado pela moral, tá?
1: Meu amigo, é sempre um privilégio, um prazer estar ao lado de vocês todas as manhãs. Até amanhã.
0: Muito bem, agora que o nosso dia vai começar, tá? Camis já tá aí. O programazinho vai ficar mais
1: Cheguei.
0: Pra frente. Chegou, né, Camis? Coisa linda. Gabis, manda beijo pra mamãe. Fala com ela que nós adoramos os mimos. Estamos aqui já pensando em fazer encomendas. Tá bom, meu amor? Um beijo grande, gente. Até amanhã, se Deus quiser. Fiquem aí com o Conexão que vem junto com meu querido, Maca, meu querido, Rian Lobo, ela, Camis, à frente disso tudo. Vai ser show de bola. Até amanhã.

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0: estamos chegando, hein? Eu e a minha tropa. Vem com a gente, vem.
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0: Bom dia, bom dia. Ótimo dia pra você ligado aqui na Rádio Globo. Tá começando Conexão comigo, Camilinha Gomes, nessa terça-feira, 7 de julho, dia lindíssimo no Rio de Janeiro. E nós vamos juntos por aqui, conectados até o meio-dia. Bom dia, Gabi. Bom dia, Maca. E aí, tudo certinho?
3: Como estamos, Camilinha? Tudo bem?
0: Estamos ótimos. Passado o susto de domingo, hoje, vida que segue, né, Maca?
3: Exatamente. Vida que segue, Copa do Mundo que segue, enfim, a gente vai levando mesmo sem a seleção brasileira. Agora, Camilinha, assunto dessa terça-feira é o chocolate.
0: Spoiler. Gostoso.
3: Chocolate mesmo.
0: Assunto gostoso.
3: Pois é, hoje o teminha é docinho. Daqui a pouco eu conto pra vocês, beleza?
0: Gostei do docinho.
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2: 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Vamos que vamos, turma. Seja muito bem-vindo ao Conexão. Você que estava ouvindo no ar, vem com a gente. Pra você que tá chegando agora, seja muito bem-vindo. Obrigada pela sintonia. Vamos nessa, né, Maca? Hoje vamos falar de coisa gostosa.
3: Vamos que vamos. E por quê? Tá nos assuntos da internet o chocolate, Camille. Por quê?
2: Por quê?
3: A galera tá falando sobre isso. Porque o dia 7 de julho é o Dia Mundial do Chocolate.
2: Mundial.
3: Exatamente. Então você fique atento por aí, porque vai ter lugar fazendo promoção. Fim de semana tem festival do chocolate. Enfim, vai ter esses assuntos que envolvem chocolates, doces, enfim. E aí eu quero saber no 97.9988, já que hoje é Dia Mundial do Chocolate... Qual é o seu chocolate favorito? Qual é o tipo de chocolate que você gosta? Pode ser meio amargo, pode ser chocolate branco, enfim, chocolate ao leite. Você faz a escolha que você quiser e conta pra gente no 97.9988.
2: E se você também é chocólatra, né? Porque tem essa questão também, né?
3: Às vezes eu não gosto, não gosto de barra de chocolate, mas eu adoro bolo de chocolate. Tá valendo também. Né? É um tipo de chocolate.
2: Você sabe que eu não sou muito chocólatra?
3: Sério, Camila?
2: É muito raro isso, né? Uma pessoa que não gosta... Que não é que não gosto. Ah. É que eu não sou apaixonada por chocolate.
3: Não faz questão, né?
2: Ah, uma barrinha bem pequenininha.
3: É, um chocolatinho outro. É um bombonzinho assim, vai, né?
2: Isso.
3: Entendi. Então tá,
2: conta pra gente no 97.9988 se você é chocólatra e qual o seu tipo de chocolate favorito.
3: É, e qual é o, de repente, que você mais gosta? Pode hoje fazer propaganda, a gente autoriza.
2: Pode, né?
3: É,
2: pode falar fazer o nome da marca?
3: É, pode falar. Pode falar o chocolate que você prefere.
2: Combinado, então. Vamos lá. A gente continua com o Thiago Soares. Amantes. 10h13, bom dia!

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2: Vamos começar?

0: saudade sentia aqui na Rádio Globo, agora 10h23, você tá ouvindo Conexão. Vamos juntos até o meio-dia, vem com a gente. Hoje a gente tá falando de coisa muito gostosa, que é chocolate. Pra mim, eu gosto, eu como em todos os sabores, é tipo sorvete.
1: Sério, Camila?
0: Pode ser o pretinho, pode ser o branquinho.
1: Boa. Eu gosto de chocolate meio amargo, sabia?
0: Meio amargo.
1: Eu gosto, eu curto.
0: 70%,
1: ah,
0: né?
1: Ah, boa, boa, boa, boa. Bom, Dia Mundial do Chocolate hoje, a internet tá falando sobre isso, tem muita gente comentando sobre os gostos, né, com relação ao chocolate. Tem gente que não gosta da barra de chocolate em si, mas gosta de um bombom, ou gosta do bolo de chocolate, enfim. O assunto de hoje é chocolate. É bom, tá? É bom. 97.9988, a gente tá perguntando qual é o seu chocolate favorito.
2: Bom dia, Gabi.
1: De qual tipo
2: bom
1: você
2: dia.
1: Gosta? Calma,
2: bom
1: calma,
2: dia,
1: Gabi.
0: Tá nervosa,
1: vamos
0: né?
2: Dia,
0: tá nervosa.
2: Bom dia, Maca.
0: Bom dia.
1: Bom dia,
0: Dê.
2: Soldado. Eu não sou chocólatra, não.
0: Não, uhum, né?
2: Mas o chocolate que eu mais gosto é o Ferreiro Rocher.
1: Boa.
2: Denise Ribeiro de Estácio.
1: É bom, tá? É bom.
0: Beijo.
3: Bom dia, tropa da Globo.
0: Bom dia.
1: Olha o Flávio.
3: Flávio. Errou, miséria. Tô de folga hoje.
1: Boa!
3: Não sou muito fã de chocolate. Na verdade, eu não sou muito fã de doce. Mas como recordar é viver... Um chocolate que eu gostei muito.
0: Bombom.
3: Faz bastante tempo esse chocolate, mas eu amei.
0: Sonho
3: até hoje eu tenho gostinho na boca dele. Foi o chocolate que o Eurico Miranda prometeu que ia dar no Flamengo. Distribuiu ovo de Páscoa pro Maracanã inteiro. E enfiou quatro, se eu não me engano.
0: Ah, legal, legal,
3: que chocolate
0: legal.
3: Maravilhoso.
0: Gostei, gostei.
3: Eu sei que é coisa do passado, mas eu tenho que me apegar nisso.
1: Boa lembrança.
0: Não, Vasco, chocolate é legal.
3: Água de salsicha que dá dó. Forte abraço a todos.
0: Não, essa coisa do chocolate é antigo, né? E é
1: sim,
0: muito legal.
1: É legal pra caramba.
0: Virou chocolate,
1: é,
0: né? Chocolate no Maracanã.
1: Não, e esse dia
0: chocolate
1: que
0: no Nilton Santos.
1: Esse dia que o Flávio lembrou é muito legal, porque o Eurico prometeu à torcida,
0: sim,
1: que ia ter chocolate, distribuiu o chocolate e o Vasco ganhou o jogo, né? Pô, foi o combo perfeito esse
0: cara,
1: dia.
0: Cara, que legal.
1: Vascaíno lembrou bem.
0: Bora.
4: Bom dia, família Rádio Globo, que é a
0: bom dia.
4: Amante, eu amo chocolate.
0: Ama?
4: Tem nozes, castanha, avelã, passas,
1: bom,
4: amendoim. Eu gosto de chocolate crocante. O shot
0: crocante,
4: então,
0: olha.
4: Fala. Amo. Não gosto de chocolate branco. Beijo.
1: Beijo, Edu. Boa.
0: Beijo.
5: Eduardo Jacarepaguá.
1: Ô, Edu.
5: Ah, chocolate que eu gosto. É o Sensação. Aquele chocolate que você morde. Vem aquele recheio de morango, calda de morango, delicioso. Lembra até minha preta, marrom por fora e vermelho por dentro. Se é que vocês me entendem. Valeu,
0: não,
5: galera.
0: A gente não entendeu nada.
1: Valeu, valeu, Edu. Tamo junto.
0: Não entendemos nada,
1: pois
0: né,
1: é.
0: Maca?
1: 97.9988, preferências de
0: tem
1: chocolate.
0: Tem gente que é pra frente, né?
1: Pois é, acelerado, né?
0: Acelerado?
1: É. Vamos ver se ele vai comprar um chocolate pra esposa
0: pra
1: dele,
0: preta
1: de repente.
0: Dele. É, quero ver,
1: quero ver, né, Edu?
0: E conta pra gente aqui se ele der chocolate, tá? A gente continua com o Grupo Clarion. Participa com a gente no 97.9988. Qual o seu chocolatezinho favorito no Dia do Chocolate?

0: Grupo Clarion aqui na Rádio Globo, só penso no lá, 10h29. A gente curtiu também MC Livinho, Vitinho, Thiago Soares, Luan Santana e muito mais. Obrigada pela sintonia, vamos juntinhos até o meio-dia aqui na Rádio Globo com Conexão. 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Rádio Globo agora 10h27, daqui a pouco a gente volta, fica aí.
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0: Janeiro e a gente curtindo esse sonzinho delicioso do Ian, com um sorriso maroto, fica com Deus. Você tá curtindo Conexão, bora junto até o meio-dia aqui na Rádio Globo. Hoje é dia mundial do chocolate e a gente tá perguntando no 97.9988 que tipo de chocolate que você gosta, se você é chocólatra e se você vai dar chocolate pra alguém hoje, né? Acabei de inventar mais uma pergunta.
1: Ah, é? Quero ganhar esse chocolate também, tá, Camila? Já tô avisando aos ouvintes.
0: Vai dar chocolate pra alguém hoje? Conta pra nós.
2: Bom dia, Rádio Globo. Em relação à enquete, eu sou louca pelo chocolate branco, gente. Chocolate branco com floquinho.
0: A Gabi também adora.
2: Aquele biscoitinho. Chocolate branco pra mim acaba comigo. Um beijo. Elaine de Campo Grande.
3: Bom dia, Rádio Globo.
0: Bom dia.
3: Tá, meu nome é Marcele.
0: Oi, Marcele.
3: Eu não sou muito fã de chocolate.
0: É igual eu,
3: mas
0: né?
3: O meu preferido quando eu como é aquele Oreo de chocolate branco. Gotinha de chocolate.
1: Bom.
3: Eu gosto muito dele. Mas em si, eu como um quadradinho, pra mim já tá satisfeita, né?
0: É.
3: Gostaria de comer um monte.
0: Eu sou assim também.
3: Mas não sou fã. Gosto muito de bolo com brigadeiro. Aí sim.
1: Boa.
3: Um bolo com aquele brigadeiro bem caprichado. Isso me deixa bem feliz. Mas comer o brigadeiro em si também não me agrada, não.
4: Bom dia, meus
0: Bom
4: amores.
0: Bom dia.
4: Aqui é a Márcia do Meia.
0: Oi, Márcia.
4: Ai, falar em chocolate, eu sou uma chocolate.
0: É
4: uma
0: chocolate. Assumida, uma chocolate. Né?
4: Mas chocolate que eu amo mesmo é da Garoto.
0: É, eu também
4: como
0: gosto
4: todos
0: de chocolate
4: os
0: da
4: tipos.
0: Garoto.
4: Mas o da Garoto, não tem chocolate melhor do igual o da Garoto, né? E
0: também
4: o sorvete é o da Que Bom. Não tem como. Entendeu? Chica bom, então. Meu Deus do céu. Batom? Nossa, nem fala. Entendeu?
0: Batom é um clássico.
4: E vamos nessa. Dia do chocolate. Quero muita barra de chocolate.
0: Já
4: Beijo.
0: Pede aqui, ó. Quem
1: boa,
0: sabe você ganha.
1: Vai que rola,
5: bom dia,
1: né?
5: Gabi.
1: É.
5: Bom dia, Dudu da Globo.
0: Bom
5: aqui
0: dia.
5: É Rosé do Roxo. Eu como todo tipo de chocolate. Bombom.
0: É chocolatra.
5: Seja barra, bolo de chocolate, brigadeiros. Tudo pra mim tem que ter chocolate. Eu amo chocolate e eu sou chocolatra. Bom dia.
0: Assumida. Bom dia.
6: Bom dia, Rádio Globo. Bom dia.
0: Bom dia.
6: Cara, eu me amarro em chocolate. Me amarro em chocolate. Sou muito fã de chocolate.
0: Chocólatra também.
6: E me amarro num bombonzinho. Que eu já morro dele há 26 anos.
1: Boa!
6: Sou louco nesse bombom. Louco, louco, louco, louco. Quando vem de marquinha de fita, então eu fico maluco.
0: Que isso?
6: Beijo, amor, te amo.
1: Tá certo.
6: Dani, é Dani, Dani. Bombonzinho Dani. Só meu.
0: Aí, Dani. A ele aí, ó. É mole? Olha, eu não consigo entender até hoje quem é capaz de comer uma barra inteira de chocolate.
1: Sério, Camila? Tem
0: sério.
1: Muita gente que faz, tá?
0: Será?
1: Muita gente que
0: não,
1: faz.
0: Não, é sério. Eu acho que é difícil demais comer uma barra inteira. A barra é grande demais, maca.
1: É, eu vou te falar uma parada assim. Eu não sou muito de doce. Então,
0: e
1: assim,
0: milkshake?
1: Não consigo.
0: Um copão
1: não,
0: de milkshake?
1: Não consigo, não consigo. Uma barra
0: eu
1: de chocolate não consigo.
0: Eu nunca consegui na vida.
1: Tem gente que come, tipo assim, ah, sei lá, faz um pudim. Come maior pedação do pudim. Eu não consigo.
0: Eu também
1: doce,
0: não.
1: Sou fraco pra doce, sou fraco. Agora, tem gente que uma barra de chocolate...
0: Agora, é... traz uma picanha, traz.
1: Ah, e outra parada. Aí já fala minha língua.
0: Gente, continua com os travessos. Sonhos e planos. Faltando 4 pras 11. Bom dia! Bom dia!

0: cabeças na Rádio Globo, Sonhos e Planos. A gente curtiu também o sonzinho do Ian com um sorriso maroto. Dua Lipa também passou por aqui. Vamos nessa, tá na hora de resultado de promoção aqui na Rádio Globo. 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Daqui a pouco a gente volta, fica aí.
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0: Rádio Globo, 11 horas.
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0: De volta com a nossa enquete aqui no Conexão. Hoje a gente tá falando de coisa muito gostosa por aqui, que é paixão nacional e não é cerveja.
3: O que que é?
0: É chocolate.
3: Ah, tá. Ainda bem que é o chocolate, né? Chocolate. Já tinha gente aqui pensando em outras coisas.
0: É, só porque eu falei paixão nacional.
3: Pois é, complicado isso,
0: aí ela já
3: isso,
0: pensa
3: tá?
0: O quê? Que é cervejinha? Não, não é.
3: Dia Mundial do Chocolate é hoje. E o pessoal na internet tá todo mundo falando, ah, hoje é dia de comer um chocolatinho, pá, não sei o quê. Enfim, a gente quer saber no 97.9988 qual é o chocolate
0: que
3: você prefere.
0: Será que hoje,
3: né,
0: vai ser chocolate, Argentina e Egito?
3: Eu tô torcendo pro Egito, tá? Já aviso logo, já aviso logo.
0: A gente tá sabendo
3: aí,
0: desde ontem.
3: É, o pessoal fica, ah, não, que eu torço pra Argentina. Eu não. Eu não torço, já deixo avisado.
0: Vamos.
3: Vamos? Deu ruim aí, pera aí.
4: Pra comentar?
3: Foi.
4: Bom dia, Rádio Globo.
0: Bom dia.
4: Bom dia, Camila. Bom dia, Léo.
3: Tranquilão, irmão?
4: É pra comentar mesmo?
0: É.
4: Se for
0: pra
4: comentar, eu vou comentar aquele chocolate de 7-1 da... Eu sei que a gente tá...
3: Esquece isso, irmão.
4: Tentando
3: passado.
4: Cicatrizar o
0: estrago. Eu tirei até a trilha
4: que
0: pra ele comentar.
4: A Noruega fez, brinquedo. Brincadeiras à parte. Mas o chocolate que eu amo... De paixão?
0: Ah.
4: É a minha preta, cara.
0: Ah.
4: Não tem chocolate melhor no mundo.
5: Bom dia.
0: Tem que ter, né? Bom dia. Rosinete
5: Pilar, bom dia.
0: Tudo bem, Rosinete?
5: Camila, bom dia, Macaxeira.
3: E aí, amiga, bom
5: meu
3: dia.
5: Meu soldado é Rian, não é? Eu não acerto muito o nome
3: Rian.
5: Dele, mas amanhã
0: não,
5: a gente
0: é
5: vai conhecer ele. Eu não
0: Leão.
5: Sou chocolate.
3: Não?
5: Não, mas o único chocolate que eu, mais ou menos, que eu gosto... É o diamante. Mas fica rolando. Eu compro aquela barra e rola na geladeira.
0: Ai, viu? Tá? Ela é que nem
5: aí,
0: eu.
5: Um bom dia pra vocês.
0: Não é capaz de comer uma barra
5: abençoada.
0: Inteira.
5: Um beijinho no coração de cada um de vocês.
0: Beijo,
5: e até amanhã.
3: Até amanhã.
5: Fique com Deus.
0: Até.
6: Galera da Rádio Globo.
0: Oi.
6: Olha o Tetel de volta aí.
3: E aí, Tetel?
6: Participando da enquete aí.
0: Fala, Tetel.
6: Olha, se me perguntar qual chocolate que eu não gosto, eu não vou saber responder.
0: Você come todos.
6: Eu gosto muito de chocolate. É chocolate em barra, chocolate garoto, picolé de chocolate,
0: garoto.
6: Bolo de chocolate. Me pergunte o que é que eu não gosto de chocolate. Eu gosto de tudo de chocolate. Bom dia pra todos aí, galera. Não tem
0: bom
6: melhor
0: dia.
6: Que chocolate.
0: Valeu.
6: Depois que comer um chocolate, dá um beijo na boca. Que delícia. Valeu,
3: isso.
6: Galera. Bom dia pra todos aí.
3: Tá empolgado o Tetel, tá?
0: Você tá acelerado hoje, hein?
3: Muita
0: tá
3: coisa.
0: Acelerado.
3: Avisar o Tetel é o seguinte, que olha, Tetel, eu sei que você tá torcendo para a Argentina, eu estou torcendo contra a Argentina, mas a gente continua amigo. Isso que é o mais importante. E com
0: o Tetel,
3: vou te falar uma parada.
0: Vai devagar e desacelera, tá? Terça-feira ainda.
3: Bolo de chocolate, bom. Gostei do que ele falou. Picolé de chocolate, bom também. Enfim, Tetel é esperto. Não tá de bobeira ele, não.
7: Bom dia, galerinha da Rádio Globo. Aqui é o Velhinho de Rio das Pedras. Sobre a enquete.
0: Ah.
7: Bom dia pra todos. Cara, eu sou louco, mais louco por chocolate.
0: Chocolate.
7: Se eu trabalhasse
0: assumido.
7: Numa fábrica de chocolate, eu acho que eu já tinha explodido. Cara, a minha esposa trabalha na fábrica de chocolate, mas não gosto.
0: Que bom
7: entendeu?
0: Pra ela.
7: Eu não
0: ela.
7: Gosto. Às vezes eu peço pra ela trazer, ela não traz. Diz que eu vou engordar mais gordo que eu já sou. E... Mas eu adoro. Tem dia que eu compro caixa de bombom, como sozinho. Minha filha também é doente por chocolate.
0: Ah, mas não tem jeito. É paixão nacional.
3: Todo mundo gosta, né? Todo mundo gosta. Dá tempo. Vamos lá.
8: Bom dia, Rádio Globo. Aqui é o Marcelo de São Gonçalo.
0: Marcelo.
8: Pô, eu amo bombom, cara. Gosto muito. Gosto muito de chocolate, cara. Eu
0: chocolate.
8: Sou tão apaixonado que, pô, o que que acontece? A minha mulher... Eu como chocolate todo dia, porque
0: uhum.
8: eu tô com minha mulher há 22 anos que eu como chocolate.
3: Ah, entendi.
8: É maravilha.
0: Eu não entendi, não.
8: Esse chocolate
0: também.
8: Não tem açúcar, não faz mal. Entendeu?
3: Gasta energia,
8: chocolate
3: né,
8: não tem, não faz mal.
3: Entendi, tá certo.
9: Quanto à enquete, eu sou chocólatra. Amo chocolate.
0: Assumida.
9: Qualquer tipo. O branco eu não sou tão afim.
0: Aham.
9: Mas um pretinho pode ser meio amargo.
0: É.
9: Ao leite, 70% eu tô encarando.
3: Boa!
9: Teve uma 70%. Época que eu comia chocolate todo dia depois do almoço. Um dia que não tinha, eu ficava louca. Eu falei, tô viciada, vou tentar me policiar. Aí fiquei um tempo, né, na abstinência, mas eu voltei.
0: Voltou
9: hoje não
0: a comer.
9: Como todo dia, porque não tem, tá caro hoje, né?
0: Tá caro.
9: Mas se pudesse, eu comia.
0: É, chocolate bom é caro, né? Não sim, tem jeito, não sim. tem jeito.
3: Pois é.
0: Mas não quer dizer que os baratinhos também sejam ruins.
3: Mas vou te falar, dependendo de onde você for, você consegue um precinho legal, tá?
0: É.
3: Tem uma lojinha aqui na Central que vende chocolate na moral num preço bom, tá? Depois eu vou te indicar, Camila.
0: Me indica, é bom, que eu vou, tá? eu vou provar. Quem sabe eu consigo comer uma barra inteira?
3: Eu acho.
0: Vou tentar.
3: Difícil. Acho difícil,
10: não sei
3: tá?
10: se você vai seguir sozinho ou outro caminho.
0: 11:17.
10: Mas tenta lembrar de mim.

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0: Globo, agora 11h25, vamos nessa. Hoje a gente tá falando de chocolate aqui, não é chocolate no Maracanã, não é chocolate no Nilton, é chocolate mesmo de comer. Vamos nessa, ouvir nossos ouvintes. Pode falar, Maca.
1: Não, é chocolate, chocolate mesmo, entendeu? Aquela barra de chocolate
0: isso,
1: legal, maneira.
0: É chocolate de comer. É bom deixar claro, né?
1: É bom, é bom.
0: É bom deixar claro.
2: Bom dia, 98 FM. Aqui é o Flávio de Paciência.
1: E aí, Flávio?
2: O melhor chocolate é o Ferreiro Rocher.
1: Bom mesmo.
2: E referente à barra aí de chocolate, eu como uma sozinho, hein? Sozinho,
1: hein? Que isso, Flávio?
2: Vamos que vamos.
0: Duvido, vamos duvido.
1: Não gosta de Ferreiro Rocher?
0: O branquinho, muito ruim, né?
3: Chocolate que eu me amarro, aqui é o André de Dodoro.
1: E aí, André?
3: Chocolate que eu me amarro é o Caribe.
1: Caribe?
0: Ah, de banana e chocolate.
4: Globo, bom dia. Aqui é o Daniel.
0: Fala, Daniel.
4: Penha Preta. Da Vila da Penha. E atualmente morando em Porto Morango. O único chocolate que eu gosto é o chocolate lata que eu tenho em casa.
0: Como é que
4: eu posso me lambuzar.
0: Mas a gente tá falando de chocolate, rapaz, eu não tô entendendo. Ele
1: deixa,
0: mudou o assunto.
1: Deixa a ideia no ar, né? Deixa a ideia no ar.
5: Bom dia, Rádio Globo, a todos aí da rádio, que é o Anderson Gonçalves do Rio de Vasconcelos. E chocolate que eu me amarro. Eu tô com ela há 28 anos, 5 filhos.
1: Eita.
5: É a minha esposa Sandra. É love 100% até morrer.
0: Oh, boa, vocês boa. Confundiram tudo, vocês confundiram o tema.
1: A galera gosta de levar pro seu lado, né?
0: Confundiram o tema, Maca.
1: Deixa o povo, deixa o povo.
0: Deixa. Vem, Diogo, chega mais.

0: gente curtiu também o Ian, Diogo Nogueira com Pé na Areia, ainda Geninho, peão todo tatuado. É, deixa eu mudar aqui um pouquinho o clima, ó. 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Agora 11h31.
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0: Com você, eu sou a Camilinha Gomes e te faço companhia até o meio-dia por aqui. Maca, chega mais, deixa eu falar com você.
1: Diga.
0: Hoje tem Argentina em campo, tem Egito e a gente tá falando de chocolate.
1: Sim.
0: Será que vai ter chocolate?
1: Tomara que para o lado dos egípcios. Estou torcendo e torcendo muito, tá?
0: Você não tem dó, né?
1: Ah, nem um pouco.
0: Não tem
1: nem
0: dó.
1: Um pouco. Se fosse o contrário, eu duvido que teriam.
0: Quem
1: tá?
0: Teria, né?
1: É,
0: não teria.
1: Exatamente. Enfim, o assunto de hoje é chocolate, na verdade, Camila, porque hoje é Dia Mundial do Chocolate, 7 de julho. E aí a galera na internet tá aproveitando esse dia, tá postando receitas com chocolate, barras de chocolate que as pessoas gostam. Enfim, aí no 97.9988 a gente quer saber qual é o seu chocolate favorito. Hoje tá liberado até fazer propaganda, tá? Beleza?
0: Pode falar a marca.
2: Bom dia, Camilinha.
0: Bom dia.
2: Bom dia, Maca.
1: Bom dia.
2: Bom dia, soldado. Ó, o negócio é o seguinte, pô, como uma barra tranquila, se me der uma caixa de chocolate, eu quando eu como, mas
0: é
2: quando
0: mesmo?
2: Eu não como também, não, não trago, porque eu sei que eu vou comer
0: você
2: uma
0: quando
2: barra.
0: Decide comer,
2: legal,
0: você come.
2: Chocolate. Cara, eu como dois, se tiver chocolate, brigadeirão, entendeu?
1: Gente,
2: uma maluca.
0: Dois?
2: Cara, bom, então. Um pratinho de quase de comida. Como de boa, viu? Roberto, eu tava falando, meu amigo. Um
1: abraço. Valeu, Roberto, tamo junto.
3: Fala, galera da Rádio.
0: Boa que é pra comer, né?
3: Tá falando é Diego de Realengo. Pô, chocolate de respeito.
1: E aí, Diogão?
0: Qual é?
3: Eu amo de paixão, como a barra inteira é o chocolate Milka.
1: Bom, tá?
0: Pô, Milka.
3: Aquele roxinho, pô.
0: Milka tem meu coração, hein?
1: É bom, é bom.
0: É bom.
1: É diferente, tá? É gostoso.
0: Ai, você lembra antigamente que a gente só comia Milka quando alguém viajava?
1: Sim, pois é, pois é. E hoje, na verdade, os chocolates, principalmente as barras, né, Camila, perderam um pouco a graça, né? A verdade é essa, que com o tempo, o chocolate perdeu um pouco a qualidade e tá cada vez mais fininho,
0: fininho, né?
1: Impressionante, cara. Caixa de bombom, por exemplo, agora vem 6, 5 bombons.
0: O tamanho continua o mesmo, mas o preço...
1: É, enfim, né?
0: Eu mostrei aqui o preço do
1: escolinho. É sabor chocolate, né? Lembrou bem, a Gabi. Sabor chocolate.
0: Última de hoje, última do Conexão, Sorriso Maroto, Chave Cadeado. Daqui a pouco tem futebol Globo CBN, hein? Fica aí, Argentina em campo.

0: Tudo na Rádio Globo, fechando conexão de hoje. Amanhã a gente tá de volta a partir das 10 aqui na Rádio Globo. Vamos nessa, rapidinho aqui, ó. Porque o Futebol Globo CBN tá chegando, então deixa eu ir embora. Parabéns pra Júlia Chaves, final de telefone 85. Mais informações, você faturou o quintal do Zico, tá bom, Júlia? Júlia Chaves, final de telefone 85. Vai curtir o stand-up do Zico. Mais informações, siga o arroba quintal underline do Zico no Insta. Parabéns também pra Bárbara Ferreira, final de telefone 85. 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Tô indo nessa. Futebol Globo CBN tá chegando por aqui. Um beijo pra você e até mais.
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0: Rádio Globo, faltando 2 minutos para o meio-dia.
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7: O álbum de figurinhas da Copa do Mundo é um dos itens colecionáveis mais famosos do mundo. Mas você sabia que a probabilidade de completar um álbum sem encontrar figurinhas repetidas é menor do que a de ganhar na Mega Sena? As informações são do economista Samidana, que afirmou que a chance disso acontecer é praticamente zero. Agora, e você? Está colecionando o álbum da Copa? Tem encontrado muitas figurinhas repetidas?
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11: Aquele abraço para você ligado na Globo nesta terça-feira. Hoje é dia 7 de julho e o Globo Esportivo entrando no ar com você a partir de agora. O Globo Esportivo, que hoje teria 2 horas de duração, mas como há pouco transmitimos para você a vitória nos pênaltis da Suíça sobre a Colômbia, 4-3, depois do empate em 0-0 no tempo regulamentar e nos dois tempos da prorrogação. A Suíça será adversária da Argentina nas quartas de final da Copa do Mundo. Então, a partir de agora, aqui na programação da Rádio Globo, você que estava acompanhando as emoções de Suíça 0, Colômbia também 0, mas a Suíça nos pênaltis indo para as quartas de final, a partir de agora nós vamos com o Globo Esportivo, com informações, opiniões e participações para você até as 21h. O nosso programa, que tem a produção e a coordenação da Thalita Gitsi e os trabalhos técnicos de Jorge Presuntinho.
12: Acertou!
11: 8:06 no ar o Globo Esportivo e os destaques iniciais do programa de hoje. Primeiro destaque do Mengão, alô Renan Moura.
13: Arrascaeta volta aos treinos mais cedo e clube monta logística para recuperar Lucas Paquetá, que não terá férias no clube. Leonardo Jardim abre espaço para garotos da base em novo amistoso e pede contratação de um novo meia. José Boto aguarda a volta de Danilo para definir futuro do zagueiro após a Copa. Flamengo tenta nova cartada para a CBF não entregar Taça das Bolinhas ao São Paulo. Vasco!
11: Destaque inicial do Vascão da Gama, fala Lari Menegatti.
14: Tudo bem, Hugo, Aiello e ouvintes.

0: Tudo bem.
1: O Vasco tem um novo favorito para assumir o comando técnico. O treinador do Vitória é o principal nome analisado pela diretoria. O contrato dele não prevê multa rescisória, o que facilitaria uma eventual negociação. Apesar disso, o presidente do clube baiano afirma que ainda não foi procurado pelo Vasco e reforça o desejo de manter o técnico no Barradão. Botafogo!
0: Primeiro destaque do Botafogo, conta aí pra gente, Thalita Giudice.
2: Sem expectativa por grandes contratações na janela do segundo semestre, atacantes que já estão no elenco ganham mais responsabilidades na reta final do ano. E Arthur Cabral vive expectativa de finalmente ter uma sequência sem oscilações com a camisa do Botafogo.
0: E o destaque inicial do Tricolor é com o André Neto.
3: O Fluminense volta a campo amanhã em amistoso contra o Nova Iguaçu. O duelo será no Maracanã às 8:30 PM e vai marcar a estreia do atacante Hulk com a camisa do Tricolor das Laranjeiras. O Fluminense ainda vai fazer um segundo amistoso antes do retorno das partidas oficiais contra o Bahia, também no Maracanã. A partida está marcada para as 16:00 PM do próximo domingo.
0: 8:08. Esses são os destaques iniciais do Globo Esportivo de hoje, que vai com você até às 21:00, com muitas informações, opiniões e, claro, as participações da galera daqui a pouquinho, mandando recado de áudio aqui pro Globo Esportivo. 8:09. Flamengo! Vamos falar do Mengão. Renan Moura tem as informações. Alô, Renan.
4: Tô na área, Hugo, e amigos ligados aqui nesse Globo Esportivo. O Flamengo volta a campo amanhã. Vai ter jogo amistoso no torneio de Algarve em Portugal contra o Lausanne, uma equipe, digamos assim, mais modesta lá da Suíça, e vai ser importante para que o técnico do Flamengo observe esses garotos que foram relacionados para essa intertemporada. Vale a gente destacar que alguns nomes entre esses jovens que estão à disposição do Flamengo são jogadores mais rodados e até conhecidos do grande público, como o Ryan Lucas e também o Lohan, que estavam emprestados na última temporada. O Lohan ao modesto Pisa da Itália e o Ryan Lucas para o Sporting Lisboa de Portugal. O Ryan, inclusive, meia, chegou a começar essa sua trajetória lá em Portugal como titular, mas acabou perdendo espaço ao longo desse empréstimo. Nenhum nem outro acabou sendo adquirido em definitivo por suas respectivas equipes e voltaram ao Flamengo com esse futuro indefinido, se vão ser realmente integrados ao time principal ou se serão negociados nessa janela de transferências. Antes da gente tratar desse jogo contra o Lausanne, queria destacar aqui também que o Flamengo, no Rio de Janeiro, já tem a presença de De Arrascaeta. Ele se reapresentou ontem, jogador que não participou da Copa do Mundo, por mais que tenha tido aquela lesão muscular, além da fratura na clavícula, ele não se recuperou a tempo, pelo menos da última rodada na fase de grupos contra a Espanha. Até ficou no banco de reservas, mas não tinha condições de fato de entrar em campo. Por isso, o Arrascaeta retornou ontem e continua realizando atividades à parte para quando o elenco retornar ao Brasil, ser reintegrado e ter chances de, quem sabe, participar da primeira rodada depois da paralisação contra a Chapecoense lá em Santa Catarina. Além dele, Varela e também Nico de la Cruz voltam ao Ninho do Urubu para trabalho nesta quarta-feira após esse período de férias. Os outros jogadores que foram eliminados da Copa do Mundo também são aguardados nos próximos dias no CT, como por exemplo o Plata, que foi eliminado dias atrás para o México na segunda fase, e tem a situação também dos brasileiros. Alexandro e Léo Pereira são aguardados junto com o Danilo e também o Lucas Paquetá. A situação do Paquetá é um pouco diferente dos demais, porque nenhum dos outros teve algum tipo de lesão no período do Mundial. Já o Paquetá, sim, está lesionado, uma lesão considerada grave muscular na parte posterior da coxa esquerda, e a tendência é que ele não esteja à disposição da próxima rodada dessa Série A. O Flamengo, inclusive, está aguardando a logística com o voo do Paquetá para definir qual a data que ele se reapresenta, já que não terá férias nesse período de recuperação dessa nova lesão na temporada. O foco principal para ter o Paquetá é diante do Cruzeiro em agosto, quando começa a fase de oitavas de final. Deixa eu trazer aqui a palavra então do técnico Leonardo Jardim, falando justamente sobre esse jogo contra o Lausanne amanhã às 16h30, horário de Brasília, e a grande possibilidade de observar melhor esse elenco e, claro, colocar a campo essa garotada para saber quem presta e quem não presta.
5: Bem, em relação ao Lausanne, é uma equipa boa, em termos de prioridade, com certeza os outros dois adversários são equipas com outra dimensão, o Benfica em Portugal, a Argentina, o River na Argentina, e vamos utilizar este jogo para dar alguns minutos àqueles que não jogaram no primeiro jogo. Com certeza que não é mudanças de 100%, com certeza vamos tentar fazer dois times equilibrados, quer para a primeira, quer para a segunda parte, para também ninguém daqueles que inicie o jogo contra o Benfica jogue mais de 45 minutos.
4: O Leonardo Jardim também falou sobre o mercado da bola, e ele está querendo mais um meio campo, e de preferência mais um ponta, para reforçar esse sistema ofensivo rubro-negro.
5: Duas ou três diretrizes importantes. A primeira diretriz era trazer jogadores melhores do que aqueles que cá temos, não vale a pena estarmos a trocar por trocar. Ter sempre a preocupação de trazer alguns jogadores jovens, que, quando eu digo jovens, não é com 18 anos, mas que não seja com 30 e poucos anos, jogadores que tenham uma capacidade física diferente para ter energia na equipa, quer para o presente, quer para o futuro. E já falei que talvez o nosso meio campo ofensivo, e mais um ponta, podia ser jogadores interessantes de colmatar se não sair ninguém.
4: Tá aí a palavra do técnico Leonardo Jardim. Vale a gente lembrar que tem um desfalque para o jogo de amanhã contra o Lausanne, o Daniel Salles, lateral direito. Ele está com uma lesão muscular na coxa, já realiza um tratamento intensivo, mas a tendência é que ele não tenha condições de jogar também diante do Benfica no próximo fim de semana, na última rodada do torneio de Algarve. Uma pena, porque com a ausência do Varela, era grande possibilidade desse prata da casa mostrar serviço e entrar de cabeça aí nessa luta por um espaço no time profissional, e por que não tentar superar degrau a degrau essa luta aí, essa disputa, né, por posição, não só com o Varela, como também com o Emerson Royal, que o Flamengo recusou uma proposta antes da abertura da janela de transferências de cerca de 10 milhões de dólares do Aston Villa da Inglaterra, que vai disputar a Champions League esse ano. Beleza, Hugo?
0: Beleza, valeu. Renan Moura com as informações do Mengão, que com a Copa do Mundo se desfazendo para algumas seleções, ela vai fazendo com que os clubes se refaçam. E o Flamengo é um deles. Foram 9 jogadores no total convocados, né, Chico?
6: Isso. Tá tudo bem, Hugo? Boa noite, né, Hugo?
0: Tudo bem, Chico.
6: Boa noite. Você não me vê há quanto tempo, né, Hugo? 5 minutos. 5 minutos.
0: 4 minutos e 37.
6: Verdade. Olha aqui, ó. Te enganei de novo também, Hugo. Olha aqui, ó. E o desempenho dos jogadores do Flamengo na Copa do Mundo, gente, não foi legal não, hein? Não foi legal não, né? Porque, por exemplo, o Arrascaeta não chegou a jogar, o Danilo foi mal, o Alexandro banco, o que mais? Me ajuda aqui. Carrasca hoje eliminado, não jogou também, nem entrou.
0: Varela
6: talvez tenha sido melhor. Me ajuda
0: uma
6: aqui.
0: Uma seleção que caiu na primeira
6: Quem
0: fase.
6: Quem mais? O Plata meteu Plata. Gol, chegou a meter gol. Plata chegou a meter gol. E só, né? Não, Léo Pereira não jogou.
0: Verdade.
6: Léo Pereira não jogou. Alexandre, eu já falei, quem tá ouvindo aqui a gente deve lembrar disso, né? Arrascaeta também já falei, né? Já citei esses jogadores, entendeu? Tem mais alguém, gente?
0: Não, acabou.
6: Acabou? Então, pra mim, vamos lá, vou ser direto. De todos esses, gostei mais do Varela e do Plata.
0: É, os outros 7 ou não jogaram, ou quando jogaram, jogaram mal, né? No caso dos da seleção brasileira, lembrou bem o Chico aí, jogaram o Paquetá, que se machucou.
6: Ah,
0: né?
6: Esqueci do Paquetá. esqueci do Paquetá. O Paquetá foi bem enquanto pôde jogar.
0: Pois é. E isso a gente está falando de 3 partidas da primeira fase da Copa do Mundo, além do jogo com o Japão, enquanto ele esteve em campo, né?
6: Isso. Então vamos lá, deixa eu refazer aqui a minha opinião. Acho que de todos, o Paquetá, acho que foi melhor. Depois, o Varela e depois o Plata.
0: Então, esse foi o saldo.
6: E os outros 6, muito mal. Quer dizer, muito mal assim, né? O Arrascaeta e o Carrascal não tem nem como avaliar.
0: Não entraram em campo.
6: Léo Pereira, mesma coisa.
0: É.
6: O Alexandre jogou muito pouco. Assim, não tem como avaliar esses jogadores. Não tem.
0: Ou seja, agora a temporada pro Flamengo vai voltando para que os jogadores, cada um da sua respectiva seleção, volte para vestir a camisa rubro-negra e o Flamengo tente na temporada aí buscar os títulos que ainda não
6: tem
0: chegaram.
6: Mais ninguém jogando, né? Não tem mais ninguém jogando. Teria o Carrascal, quer dizer, não. Jogando não, né? Teria o Carrascal
0: caiu
6: na Copa.
0: Hoje, pois
6: caiu
0: é.
6: Hoje. O Flamengo não tem jogador na França, em Marrocos, na Espanha, na Bélgica.
0: Argentina também,
6: Noruega,
0: não.
6: Inglaterra, Argentina e Suíça. Então, aliás, todo mundo de volta.
0: Aliás, vamos lá, né? As seleções que ainda estão na Copa. Tô aqui fazendo vou fazer aqui um recorte pra gente poder falar, já que, bom, o Flamengo não tem mais jogador na Copa. Na seleção da França, não tem nenhum jogador que atua no futebol brasileiro.
6: Não tem.
0: Marrocos, idem.
6: Idem.
0: Na seleção da Espanha,
6: ninguém.
0: Bélgica,
6: nada.
0: Noruega,
6: nada.
0: Inglaterra,
6: não.
0: Argentina tem o Flaco Lopes.
6: Flaco Lopes.
0: E na Suíça, nenhum.
6: Nenhum.
0: Então só tem um jogador que atualmente que atua no futebol brasileiro, que tá na Copa e ele nem tem jogado.
6: Pode voltar ao brasileiro amanhã.
0: Pois é.
6: Pode voltar ao brasileiro amanhã, sem prejuízo pra ninguém. Pode voltar ao brasileiro amanhã. O Palmeiras, aliás, se a Colômbia se classifica, o Palmeiras poderia ter prejuízo por causa do João Arias.
0: Isso.
6: João Arias. Agora,
0: o Vasco com o Andrés, né?
6: Verdade.
0: E o Flamengo com o Carrascal. Exatamente.
6: Gente, podemos voltar ao Campeonato Brasileiro.
0: Que é o saudade?
6: Eu tô com muita saudade. Imagina a galera.
0: Ah, galera.
6: Imagina a galera. Galera não pensa em outra coisa, Hugo.
0: Galera sim, com certeza. Mas Chico, olha aqui. A gente falou então aqui do Flamengo e tal,
6: sim.
0: Mas eu queria dar uma passada contigo sobre os jogos de hoje da Copa do Mundo.
6: Não, sobre os jogos de hoje não. Você quer dar uma passada comigo? Já sei, eu conheço você. Eu conheço a sua intenção. Você quer falar e não é do jogo. Você quer falar do que fez a Argentina hoje, né, na partida com o Egito. O que o jogador... Aliás, você quer falar o comportamento, a atitude dos jogadores argentinos no jogo com o Egito. Acertei ou não acertei?
0: Certa resposta. Olha aqui. Vamos lá. Porque é o seguinte. Ontem, no Globo Esportivo, foi o primeiro programa pós-eliminação do Brasil na Copa.
6: Isso.
0: E a gente falou aqui sobre os erros e acertos do Ancelotti, sobre toda a confusão administrativa na CBF, que em 4 anos de ciclo não conseguiu encontrar uma tranquilidade para o trabalho acontecer, esperou o Ancelotti, mesmo sabendo que ele só poderia chegar momentos antes da Copa do Mundo, enfim. E tudo que envolveu a eliminação da seleção brasileira. E entre as coisas que falamos aqui, você, Carlos Eduardo Éboli, eu e Leonardo Dai, eu me ative ao seguinte foco. Acho que independentemente de tudo que aconteceu administrativamente e no que toca às decisões táticas, às escolhas na convocação, nomes que foram, nomes que ficaram para trás, questionamentos em relação àquilo que o Ancelotti fez e deixou de fazer, acho que quem ganha jogo é jogador.
6: Concordo com você.
0: Dentro de campo, quem faz o jogo acontecer é jogador. A revelia do que pode acontecer, mas a revelia do que o treinador decida. Porque se o treinador diz que é A, mas o jogador dentro de campo tá lendo que é B, dentro de campo é que o jogo acontece. Dentro de campo é quem faz a leitura, é o jogador. E o treinador, por mais que queira fazer a sua autoridade acontecer, no caso do Ancelotti, ele também foi jogador. Ele sabe que o futebol acontece dentro de campo. Por que eu tô fazendo tô dando toda essa volta? Para dizer o seguinte, hoje, não sei o que o Scaloni pensou, não sei o que o Scaloni propôs de início. Não sei o que o Scaloni concluiu a partir do resultado adverso, que foi primeiro de 1-0, depois de 2-0, mas o que eu sei é, na hora em que a Argentina estava já com a galera no saguão do hotel pronta para fazer o check-out, ou seja, para a Argentina voltar para casa, os jogadores dentro de campo disseram: a Copa do Mundo não vai acabar.

0: Haiti, com todo respeito, era um jogo em que o Brasil não seria testado?
1: Não, claro que não.
0: O Brasil jogou bem?
1: Claro que não.
0: Jogou
1: Haiti
0: bem.
1: O Haiti saiu da Copa com 0 pontos, gente.
0: É. O Brasil jogou bem 2 partidas. Uma vergonha. Para sair da Copa numa fase oitavas de final, da maneira como aconteceu a eliminação. Maneira vergonhosa mesmo. Bom, e a partir de agora, a galera vem com a gente pelo WhatsApp.
2: 1, 2, 3. Um passito pra Maria. 1, 2, 3. Um passito pra
0: 21979988. 21979988. Antes de eu lançar a pergunta, Chico, tem que fazer uma perguntinha.
1: Só uma perguntinha?
0: É.
1: Vai.
0: Você já tá refeito do que aconteceu domingo?
1: Eu estava melhorando muito. Eu acordei hoje com um sentimento assim, cara, eu tô melhor.
0: Você conseguiu dormir?
1: Sim, consegui dormir.
0: Porque ontem você chegou aqui no Globo Esportivo, sim, você estava praticamente,
1: sim,
0: virado.
1: Sim. Eu estava melhorando. Mas aí veio o jogo da Argentina. E aí eu piorei. E aí eu piorei, porque eu tô que nem você. Depois do que eu vi hoje à tarde, cara, assim, eu piorei meu sentimento, porque não é possível. Não é possível a gente admirar, a gente enaltecer, a gente aplaudir o que os jogadores da Argentina fizeram no jogo de hoje. Que saudade da seleção brasileira, Hugo. Que saudade daquela seleção brasileira com garra, com vontade. Como diria, né, o falecido Mário Jorge Lobo Zagallo, o velho Lobo, né? A camisa verde e amarela. Parece que os caras não vibram mais. Não vibram mais quando jogam pela seleção brasileira. É muito diferente do que eu vejo de algumas seleções que vibram. Uma delas é a Argentina, né? Eu acho que outras seleções demonstram. Hoje a Colômbia, né, tentou de todas as maneiras ganhar o jogo, não conseguiu. O Uruguai teve um problema com o treinador, mas você via em campo jogadores, né, se dedicando, querendo ganhar os jogos. E a seleção brasileira, cara, tá muito blasé. Tá muito blasé. E repito, isso aí não é nada de parte física, de parte técnica, de parte tática. Não. É espírito. Espírito. A seleção brasileira, os jogadores da seleção brasileira precisam ter um espírito diferente, como hoje mostrou a seleção da Argentina. Então, eu tava melhor e piorei de novo.
0: Tá bom. Então, deixa eu chamar a galera pra participar com a gente. Opa! Pelo WhatsApp.
2: 1, 2, 3. Um passito pra lante, Maria. 1, 2, 3. Um passito pra trás.
0: 21979988. 21979988. Ó, hoje vimos a Argentina jogando com garra, com raça. E mesmo quando a classificação parecia improvável, os argentinos foram lá e tiraram 2-0 do Egito, viraram para 3-2 e garantiram presença nas quartas de final da Copa do Mundo. Você quer falar sobre a seleção brasileira? Se tivesse tido esse comportamental, se estaríamos hoje falando de Brasil e Inglaterra no próximo sábado, é isso? Você tá querendo? Então também tô querendo te ouvir. 21979988. Fala, pode desabafar aqui com a gente no Globo Esportivo, mas não passa de 20 segundos não, que é pra gente colocar a galera no ar. 8h32, o Globo Esportivo volta já.
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0: aqui no Globo Esportivo, 8:37. Eu tô nessa. Francisco Aiello aqui comigo também. A galera mandando mensagem daqui a pouco. As primeiras participações, mas antes os trepidantes voltam com informações pra você. Vamos falar do Vascão da Gama e as informações do Gigante da Colina são com você, Lari Menegatti.
1: Tudo bem, Hugo, Aiello e ouvintes. Ainda na busca por um novo treinador, o Vasco segue monitorando nomes disponíveis no mercado. O principal alvo da vez é Jair Ventura, atual comandante do Vitória. O técnico assumiu o clube baiano na reta final da última temporada, conseguiu evitar o rebaixamento e, no início deste ano, renovou o contrato até o fim de 2026. Um dos fatores que chama a atenção da diretoria vascaína é a situação contratual do treinador. O vínculo de Jair Ventura não prevê multa rescisória, embora exista uma cláusula de renovação automática em caso de permanência na Série A. O presidente do Vitória, Fábio Mota, afirmou em entrevista exclusiva ao GE que não foi procurado pelo Vasco e reforçou o desejo de manter o treinador no Barradão.
2: A gente não tem multa rescisória com nenhum treinador do Vitória, eu já disse isso aqui. Jair é um excelente treinador, vem fazendo um grande trabalho, queremos muito que ele fique aqui. Mas no Vitória a gente tem uma coisa entre nós, no Vitória fica quem quer ficar no Vitória. A gente não quer ninguém que fique aqui pela multa rescisória, mas que está contrariado, que poderia estar no clube A ou no clube B, assim como jogador, como treinador. Por isso que a gente não faz contrato com multa rescisória, quase que não tem, é um valor simbólico. Sobre o Vasco, não tenho nada oficial, porque ninguém nunca conversou sobre isso.
1: Jair Ventura chegou ao Vitória na reta final da última temporada, com a missão de evitar o rebaixamento. Em 14 partidas, conduziu a equipe ao objetivo com a sexta melhor campanha do período, somando 7 vitórias, 2 empates e 5 derrotas, um aproveitamento de 55%. Caso acerte com o Vasco, será sua primeira experiência à frente de um clube carioca desde a passagem pelo Botafogo, onde iniciou a carreira como treinador. Desde então, comandou equipes de outros estados, mas nunca mais trabalhou no Rio de Janeiro. Será que vem aí a troca do Barradão pela Colina Histórica? Enquanto a definição sobre o novo comandante não acontece, Bruno Lazzaroni segue à frente das atividades no CT Moacir Barbosa, esperando a equipe para o confronto justamente contra o Vitória. As equipes se enfrentam no dia 16 de julho, às 7:30 da noite, no Barradão, pela 19ª rodada do Campeonato Brasileiro. Volto com vocês, Hugo e Aiello.
0: Valeu, Lari, com as informações do Vasco, que agora surge como novo nome, Jair Ventura, atual treinador do Vitória da Bahia. Chico, ouvimos aí o presidente do Clube Rubro-Negro Baiano em relação à ausência de multa rescisória, não tem multa rescisória. Se o Jair Ventura quiser sair de lá, disser que aceita a proposta do Vasco, ele vai sair. O que, que te parece nesse momento, Chico?
3: É o que cabe dentro do orçamento do Vasco. Agora sim, eu acho que o Jair Ventura, ele costuma fazer bons trabalhos, tá? Com elenco limitado. Eu acho, assim, ele fez um bom trabalho naquele, quando ele trabalhou no Botafogo. Ele chegou a uma fase aqui de quartas de final, né?
0: 2017.
3: De Libertadores da América. É claro que aquele elenco do Botafogo era melhor que o elenco atual do Vasco. Ele fez bons trabalhos em outros clubes aí de Série A, de Série B, de Campeonato Brasileiro. Cara, e se cabe isso no orçamento do Vasco, eu acho que o Jair é um bom nome.
0: Não, a minha dúvida é se ele vai aceitar ou não. Eu não discordo. A questão é saber se ele vai sair do Barradão ou não.
3: Bom, sem multa rescisória, assim, eu acho que ele pode pensar da seguinte situação, Hugo. É uma chance de eu voltar pro Rio de Janeiro. É uma chance de eu reabrir o mercado no Rio de Janeiro. Então, se ele pensar nisso, ele vem. Se ele pensar, cara, minha vida aqui tá tão tranquila, eu vou lá pro Rio de Janeiro, o Vasco tá confuso, aí eu assumo lá daqui a um mês, muda tudo lá, vem a SAF, não sei o quê, e eu sou mandado embora. Ou seja, pra ele vir, eu acho que ele vai amarrar bem esse contrato, hein?
0: Pois é.
3: Se ele não tem multa rescisória lá em Salvador,
0: aqui ele vai exigir.
3: Aqui ele vai exigir uma multa rescisória.
0: Também tô achando.
3: Porque o momento político do Vasco não dá pra dar mole, não.
0: Principalmente pela questão administrativa do atual Vasco, né? Que vai vender a SAF? Não vai vender a SAF. Quem é que comanda o clube? É o Pedrinho? Perde os poderes. Aí vem a interventora. Aí cai a interventora. Aí volta o Pedrinho a ter poder. E, enfim, essa questão também faz com que o profissional, qualquer profissional, fosse eu, fosse você, nós resguardaríamos do mesmo jeito.
3: Mas aí tem que ter uma multa contratual alta, porque
0: é uma proteção, né?
3: Se vocês daqui a um mês mudarem, ou seja, se daqui a um mês a pessoa que me contratou não tá mais, o risco de eu ser demitido é muito grande. De vocês quererem me tirar é muito grande. Pode me tirar, mas vai ter que pagar um caminhãozinho de dinheiro.
0: 8h43. Botafogo! Vamos falar do fogão, e quem fala do fogão é você, Thalita Jutsi. É você ou não é?
4: Sou eu, sou.
0: Ah, beleza. Aqui.
4: Boa noite, Gulago.
0: Tá
4: boa
0: tudo
4: noite,
0: bem, Thalita?
3: Ô, amiga sumida!
0: Tá sumida com a gente aí. Daqui a pouco eu não vejo Thalita.
3: Cara, tá
0: também,
3: sumidaça, cara. Aqui do Futebol Globo CBN, do Globo Esportivo, apareceu aqui com a gente hoje.
0: Tava por onde, Tata?
4: É quem tá trabalhando no meu lugar, Thalita Zubelli. Entendeu?
0: Muito bem.
4: Pois é. Fala do Botafogo, que é mais importante, né?
0: Vamos lá.
4: Não que tenha muitas notícias, mas enfim. Botafogo que tá aí nesse momento do segundo semestre. É. Não tem notícia e não tem dinheiro, então isso é um ponto importante aí pro técnico Franklin Carvalho já ajustar.
0: Não, não ter notícia é não ter dinheiro, porque não ter dinheiro já não é notícia mais também, né? Porque
4: pois
0: já tá algum tempo aí nessa situação, a exemplo do Vasco, por exemplo.
4: É, tem os dois concorrendo pesadíssimo para saber quem teve mais crise nesse momento de pausa para a Copa do Mundo. Mas nesse momento aí instável também na equipe alvinegra, onde o técnico Franklin Carvalho sabe que não vai ganhar reforços, principalmente reforços que realmente cheguem para serem titulares nessa equipe do Botafogo, né? Botafogo vai fazer contratações, já tem uma movimentação de mercado acontecendo, mas nada comparado ao que aconteceu em 2024, quando contratou jogadores que chegaram para começar entre os titulares, como Thiago Almada, caso do Luiz Henrique, Igor Jesus e afim. Então ele sabe que essas contratações mesmo, que aconteça essa contratação, não vai ser ninguém ali decisivo. E aí, falando de ataque, é uma equipe alvinegra que sofre muito com esses nomes ofensivos, né? Não tem ninguém assim deslanchando de forma extremamente interessante pro técnico Franklin Carvalho, especialmente quando a gente fala em relação a jogador referência nessa equipe do Botafogo. E aí é o momento ali de quem já está dentro da equipe tentar um pouco mais de espaço e principalmente de uma sequência sem oscilações. E aí eu tô falando do Arthur Cabral, jogador que é o segundo em gols marcados com o Botafogo na temporada de 2026, é o vice-artilheiro da equipe nessa temporada com 9 gols marcados, tá atrás apenas do volante Danilo, que disputou a Copa do Mundo, né? O Danilo tem 10 gols marcados, então Arthur Cabral é o vice-artilheiro e é o artilheiro entre os atacantes. Só pra gente trazer, o atacante que tem mais gols depois do Arthur Cabral é o Matheus Martins, com 5 gols marcados, aparecendo ali em terceiro na artilharia alvinegra. Então é aí um segundo semestre onde o Cabral, já que por enquanto não chega concorrência pesada para ele ali, falando de referência ofensiva, é um momento ali importante, principalmente decisivo. A gente lembra, o Botafogo tá nas oitavas da Copa Sul-Americana, equipe alvinegra que tá buscando um título inédito, e mais do que isso, no Campeonato Brasileiro tá na 12ª posição do campeonato, então ainda precisa subir um pouco. E o Cabral tá precisando mostrar serviço, até porque quando foi contratado em 2025, aquela janela especial da Copa do Mundo de Clubes, Botafogo investiu 95 milhões de reais no jogador. Então, um atleta que ainda está devendo bastante, mas que espera ter um pouco mais de sequência, principalmente uma sequência sem oscilações. Ele até conseguiu marcar muitos gols no Campeonato Brasileiro, mas voltou a ter uma queda de desempenho. Mas nesse momento não tem ninguém concorrendo com Arthur Cabral e por enquanto também não chegou ninguém para isso. Então, segundo semestre decisivo, não só para ele, mas para o Botafogo, que ainda está aí buscando subir na tabela do Brasileirão e conquistar o título da Copa Sul-Americana, Hugo.
0: É, e aí a galera canta, né? Cadê dinheiro?
3: Verdade.
0: Quando a gente mais precisa.
3: Mas olha só, ainda não chegou no elenco.
0: É.
3: Ainda não chegou no elenco. Apesar de ter atraso, né? Acho que de direitos federativos, né? Não, direitos de imagem.
4: Está atrasado 2 meses, salários em dia.
3: Então.
4: Não, minto. Direitos de imagem atrasado com alguns atletas. Botafogo teve parte dos atletas entrando na recuperação judicial.
3: Sim.
4: Então parte do elenco tem isso atrasado, a outra parte não. Teve
3: na carteira todo mundo em dia.
4: Tudo em dia, FGTS também. Então assim, mas alguns jogadores não estão com atrasos, porque eles entraram no regime de recuperação judicial, então tem essa questão dentro do elenco. Tem uma galera que tá tudo em dia e tem uma galera que não tá.
3: Então, mas aí não atinge ainda o elenco. O problema de dinheiro do Botafogo tá da porta pra fora. Tá da porta pra fora em relação a jogador. jogador que não pode ser contratado, e se for contratado, jogador que não pode ser regularizado por causa de transfer ban aqui e transfer ban ali. O dinheiro ainda não tá faltando dentro de casa. Por isso que você olha para a tabela do campeonato e vê o Botafogo ainda numa situação intermediária. Na hora que faltar o dinheiro em casa,
0: aí
3: meu amigo, aí é Z4 à vista.
0: Ai, ai, ai, Fogão, 8h48. Vamos falar do Tricolor e o André Neto tem as informações. Fala, André.
5: Muito boa noite, Hugo Lago e amigos do Globo Esportivo. O Fluminense segue a sua preparação para o segundo semestre da temporada de 2026, de olho no mês de agosto, que vai ter calendário cheio, com partidas do Brasileirão, Libertadores e Copa do Brasil. A intertemporada do Tricolor terá ainda dois amistosos antes do reinício dos jogos. Fluminense volta a campo amanhã, em amistoso contra o Nova Iguaçu. O duelo será no Maracanã, às 8h30 da noite, e vai marcar a estreia do atacante Hulk com a camisa do Tricolor Carioca. Fluminense ainda vai fazer um segundo amistoso contra o Bahia, também no Maracanã. Partida está marcada para as 4 horas da tarde do próximo domingo. A volta em jogos oficiais também já está próxima, já que o Fluminense foi uma das equipes que teve jogos adiantados. O clube carioca enfrentará o Red Bull Bragantino, também no Maracanã, na outra quinta-feira, dia 17 de julho. O clube do interior paulista disputará a fase de playoffs da Copa Sul-Americana, que cai na mesma data da rodada do Campeonato Brasileiro, e por isso a partida foi adiantada ainda dentro do período de disputa da Copa do Mundo. Em agosto, os jogos do Brasileirão se misturam também com as Copas. Fluminense terá pela frente dois clássicos contra o Vasco, pelas oitavas de final da Copa do Brasil, nos dias 2 e 5 de agosto. Já pela Libertadores, o Tricolor das Laranjeiras vai jogar novamente contra o Independente Rivadavia, da Argentina, nos dias 11 e 18 de agosto. Bom, por hoje é isso, Gulago. Volto contigo, meu amigo.
0: Cálculos, valeu, André Neto, para a temporada que recomeça. Cheia de tempo para descansar, hein, Chico Aiello?
3: Pois é,
0: só que não.
3: E o Fluminense mais reforçado, o Fluminense mexeu bem, tá? É, tem agora a estreia do Hulk, tem a chegada, tem o retorno do Thiago Silva. É, o Fluminense tá na parte de cima da tabela. E qual é o objetivo do Fluminense, né? Qual é a dinâmica do Fluminense? É, se manter nessa parte de cima. Acho que título, Hugo, realmente não vai dar.
0: Na teoria dá, na prática é mais difícil.
3: Sim, né? Título é Flamengo e Palmeiras, cara. Eu acho que tá entre os dois. Mas voltar pra Liberta, fase de grupos, em 27, seria perfeito. E
0: ainda tem a Copa do Brasil aí, né?
3: Exatamente. Pois é. Exatamente.
0: Ainda tem essa. 8h50 e a galera vem com a gente pelo Epa! WhatsApp.
6: 1, 2, 3, um passito pra lante, Maria. 1, 2, 3, um passito pra trás.
0: 21 97 99 88. 21 97 99 88. E aí, você viu a Argentina jogar hoje? Você acompanhou o jogo aqui no Futebol Globo CBN, né? Argentina jogou, correu, lutou, se superou. Não se contentou com a derrota parcial 2-0. Foi lá, 34 do segundo tempo, 2-0 Egito. Ó, o Egito vai classificar, gente. Vai classificar. Não vai classificar. E não classificou. Porque a Argentina fez acontecer a virada dentro de campo. E o Brasil? Ah, o Brasil vai jogar tudo. Não vai não, gente. Não vai.
7: Não vai não.
0: Não vai não. Bota a galera no ar aí.
8: Boa noite, Globo Esportivo. Aqui é Varela de Ceará-Mirim, Rio Grande do Norte. Chico, não podia uma seleção que não tinha um esquema tático, nem sabia quem eram os 11, andar a Copa do Mundo. É por isso que eu torço pela Argentina. Uma boa noite aí, ficam com Deus.
0: É o Varela aí, Chico, lá em Ceará-Mirim, no Rio Grande do Norte.
3: Ô, Varela, verdade, cara. A seleção foi
0: Varela
3: muito
0: boa. Varela tá bolado
3: mal.
0: Também.
3: Tá percebi. Bolado. Vê a voz dele é, entristecida? Tá triste também, cara. Sim, que nem sim. Eu tô.
0: Um abraço, Varela, meu amigo aí, Ceará-Mirim, obrigado. 8h52, eu quero ouvir a galera.
9: Papel que se petiba, roubo negro. Argentina, Argentina, né? Os caras jogam o coração na chuteira. O Brasil, tu não vê isso. Tá.
0: Cadê o Abel? Cortou a mensagem?
3: Eu, oh, Abel. Colocou o coração na chuteira.
0: É, na ponta da chuteira.
3: Isso.
0: É isso mesmo. A gente também colocava o coração na ponta da chuteira.
3: Sim. Pô, nas peladas?
0: É.
3: Era brincadeira mesmo. Ninguém queria perder.
0: Ninguém queria perder. A Argentina também não quis perder hoje. O que aconteceu? Perdeu não. Tá lá. Nas quartas de final da Copa do Mundo. Abel, vamos ter que aturar, Abel. Vamos ter que aturar. E a gente tem que admirar a Argentina mesmo, por mais que a nossa grande rival e tal, mas o futebol que a Argentina joga, o comportamento dos jogadores dentro de campo, causam aquela invejazinha assim, causam. Bota a galera pra falar, 8h53.
7: Boa noite, Rádio Globo, CBN, aqui é o Kiko da Água Santa, mais uma vez, flamenguista, presuntinho, abraço. Depois de 7-1, não deu mais não, não dá mais, sem vibração nenhuma, e que inveja da Argentina, parabéns pra Argentina, um abraço.
0: Vamos nessa, né, Kiko?
3: Todo mundo invejando, né, cara? E é pra invejar mesmo. E é pra invejar mesmo. A atitude da Argentina hoje, cara, deixou os brasileiros envergonhados. Envergonhados com aquilo que a gente viu da seleção brasileira na Copa do Mundo. Impressionante.
0: E o Messi saindo de campo, exausto, moído por tudo. Ele deixou tudo lá no campo. Ele entregou tudo no campo. Tudo, tudo. O que ele podia, o que ele não podia, o que ele tinha, o que ele não tinha. Ele deixou tudo no campo. Fez um gol, mas perdeu o pênalti, mas fez um gol e atuou. Quando a Argentina não tinha a bola, ele atuou de uma maneira, assim, plena. Uma maneira de encher os olhos. Como diriam os mais novos, de encher as medidas, hein, Chico Aiello?
3: Verdade. É. Verdade.
0: Valeu, Kiko. Um abraço pra você. Bota mais uma no ar aí.
10: Lago, boa noite. Quem tá falando, taxista Deu Santana, Jardim América. Olha, a seleção brasileira, ultimamente, não me empolgo. Já sofri muito, não sofro mais pela seleção, entendeu? O Ancelotti entrou de bucha, foi convocar jogadores que não tinha nada a ver com a posição.
0: Daí eu também tá bolado. Eu entendo, eu te compreendo, viu, Adail? Um abraço pra você aí, Jardim América, a galera tá na bronca mesmo, cara. É te falar. Vai demorar. Pra sair vai demorar. 8h54, eu quero ouvir essa galera.
11: Boa noite, Rádio Globo. Quem tá falando é o motorista Valente, motorista rodoviário. É como o Chico falou aí, pessoal. O que falta pra seleção é interesse, é vontade, é garra de lutar. Nossa, a gente são brasileiros, não desistimos nunca. Pois a seleção que nós vimos hoje não, domingo que passou, não é essa seleção que a gente espera dela.
0: Complicado.
11: É triste, mas é verdade.
0: Valeu, Valente. O Valente é motorista aí, motorista rodoviário ele. É o Valente, nosso amigo, tá aí, ó. Participando aqui do Globo Esportivo com a gente. Obrigado, Valente. Buzina pra você que você é motorista rodoviário. Obrigado, irmão. Mais uma vez aqui, ó. Galera tá na bronca mesmo. É isso aí. A Argentina foi. O Brasil foi não. 8h55.
12: Boa noite, amigos da Globo, Globo Esportivo, mais uma vez, parabéns pelo programa, vocês são 10.
0: Valeu.
12: Como é que a seleção brasileira vai ter um espírito igual ao da Argentina? Não tem como. Jogadores que eram reserva em seus clubes foram convocados, jogadores machucados foram convocados e convocou-se os melhores. A Argentina convoca os melhores, o Brasil não convoca os melhores.
0: Como é que é o nome do amigo aí? Maurício, obrigado, Maurício. Um abraço pra você. E a seleção argentina já com esse trabalho aí desde 2018, né? Com o Scaloni.
3: Totalmente consolidado.
0: Argentina.
3: Totalmente consolidado.
0: Ah, mas o Scaloni nunca fez um grande trabalho em lugar nenhum. Fez na seleção da Argentina aí.
3: Campeão do mundo, gente. Atual campeão argentino.
0: É. Fora a Copa América, que também ganhou e tal. Sim. Campanha na eliminatória. A Argentina não teve dificuldade nenhuma nesse ciclo, pelo contrário, foi administrando da melhor maneira possível para eles, claro. Valeu, um abraço aí pro Maurício. Tem mensagem pra gente ouvir? Bota a galera.
13: Oi, pessoal, boa noite, Leonardo de Olaria. Muito triste com que a seleção brasileira aprontou com a gente aí, com o povo, né? E se vocês compararem individualmente a seleção da Argentina, por exemplo, com a seleção brasileira, tirando o Messi, não vai ter tanta diferença assim de uma seleção para outra, né? O que falta realmente é vontade, respeito com a camisa do Brasil. E o problema todo começa na CBF, porque não são os melhores que são convocados. Enfim, é isso. Boa noite.
0: Valeu, Léo. Um abraço pra você, galera em Olaria. E a postura também dentro de campo, né? Faltou aí um pouquinho mais de interesse dentro de campo dos jogadores em buscar essa vitória sobre a Noruega. O jogo tava 0-0, o Brasil perdeu pênalti, perdeu gol na cara, criou chances.
3: Hugo,
0: fala,
3: o que a Argentina fez hoje só piora a eliminação da seleção brasileira.
0: Sem dúvidas.
3: Agora você imagina se a Argentina é campeão do mundo de novo. Porque assim, ela vai deixar um modelo a ser seguido. E aí o seguinte, os jogadores da seleção brasileira precisam ser cobrados. Tem que ser cobrados. Agora assim, quem é que vai cobrar isso, Hugo?
0: E outra coisa, sai de um 5-2 para um 5-4 se a Argentina for campeã.
3: Isso,
0: né?
3: Isso. Se aproxima demais.
0: É.
3: Demais. O Brasil não corre mais risco, né? Depois
0: vai
3: da eliminação.
0: Copa de 2030 com a hegemonia.
3: Depois da eliminação da Alemanha, o Brasil, né, vai continuar sendo o único penta. Agora, cara, você disse bem, hein? Sai de um 5-2 em duas Copas, a Argentina meteu, né, 4, chega a 4, né? Fica 5-4.
0: Vamos esperar. 8h58, tem mensagem aí pra gente colocar no ar.
14: Boa noite, amigos da Rádio Globo Rio CBN, William Vascaíno de Uberlândia. Primeiramente, dar os parabéns para a seleção da Argentina. Olha, eu acho que a CBF vai ter que fazer um trabalho na base do futebol brasileiro, viu? Porque tá complicado. Não tem raça, não tem nada. E concorda aí, treinador, eu acho que tem mais sorte do que juízo. Valeu, um abraço.
0: Abraço para você também, William. Esse trabalho na base, ele já tá gritando há muitos anos.
3: E outra coisa, né? A gente cansa de ver jogo aí, sub-17, sub-20, sub-18, uma molecada marrenta pra caramba.
0: Também tem isso.
3: Marrenta pra caramba na seleção brasileira, todo mundo querendo jogar bonitinho, jogadinha de efeito e não sei o quê. Já vem lá da base também, cara. Pronto, falei.
0: Verdade. Mais uma no ar.
15: Boa noite, Lucas do Rio de Janeiro. E o grande problema da seleção brasileira foi a falta de entendimento e comprometimento do peso da camisa da seleção brasileira, né? E por conta disso, nós vimos a grande vergonha que foi em campo dos jogadores.
0: Deixou o recado aí. Valeu, Lucas. Boa, boa, valeu. Tem mais uma, bota no ar aí.
16: Boa noite, galera da Rádio Globo, Múcio e João Pessoa. Eu não sei se vocês vão entender o que eu vou dizer. Eu, como brasileiro, como torcedor da seleção brasileira, eu me orgulhei de ter visto o jogo de hoje e principalmente me orgulho de ter visto a reação e o conjunto do time argentino em reagir o jogo de 0-2 para 3-2. Eu me sinto orgulhoso da seleção dos jogadores argentinos. Uma boa noite e um abraço.
0: Valeu, meu amigo, eu também sinto orgulhoso. Tem mais uma mensagem?
3: Depois dessa a gente tá na hora de ir embora, né, cara? Depois dessa humilhação que a gente passou, a gente tem que ir embora, né, Hugo? Tá na hora, né?
0: A gente tem que ir embora.
3: Sim. Vamos nessa, então?
0: Vamos embora. Você não quer ficar, não, Chico?
3: Não, depois dessa humilhação que a gente passou hoje.
0: Verdade.
3: Meu Deus do céu.
0: Então tá bom, Chico, até amanhã, hein?
3: Amanhã a gente tá de volta, Hugo. Valeu.
0: 9 em ponto! Ponto final no Globo Esportivo de hoje, com a produção e a coordenação da Thalita Gitz, os trabalhos do Jorge Presuntinho. Amanhã às 7 a gente volta. Primeiro dia na Copa do Mundo, 6 jogos. Aquele abraço, galera.
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24: Você sabe qual país mais vezes chegou à final da Copa do Mundo? A resposta é a Alemanha. A seleção europeia disputou 8 finais e conquistou um título em 4 delas. 1950.